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2: 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Mix, boa noite. Tá começando mais um Festa Mix aqui em 100.7, o seu programa de música eletrônica. Eu sou Graciano Rebelo e olha, tem participação especial no Festa Mix de hoje. Antes, Ayla, boa noite.
3: Boa noite, Graciano.
2: Pois é, a gente tá recebendo hoje uma DJ da nova geração, Ayla. Você que gosta de música eletrônica, né? O nome dela é Lua. Boa noite, Lua.
4: Boa noite, Graciano. Boa noite, Ayla. Boa noite aos ouvintes da Mix. É um prazer estar aqui com vocês hoje, mostrando meu som, e eu espero que vocês gostem.
2: Valeu, então vamos lá, Lua. Fala pra gente como é que começa o teu primeiro set de hoje.
4: Então, o primeiro

0: Você que gosta de música eletrônica, né? O nome dela é Lua. Boa noite, Lua.
1: Boa noite, Graciano. Boa noite, Ayla. Boa noite aos ouvintes da Mix. É um prazer estar aqui com vocês hoje, mostrando meu som, e eu espero que vocês gostem.
0: Valeu, então vamos lá, Lua. Fala pra gente como é que começa o teu primeiro set de hoje.
1: Então, o primeiro set vai começar com Beware of the Dog, que é um remix do Kevin McRae, de uma música do Peter Brown. Acho que vocês vão amar. E é isso.
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1: Do Kevin McRae, de uma música do Peter Brown. Acho que vocês vão amar.

0: Começando o primeiro set do Festa Mix de hoje, e a gente tá com a Loa hoje aqui no Festa Mix. Ayla, o que você achou do set da Loa?
1: Sensacional,
0: aí?
1: Graciano. Além de lindíssima, a nova geração já chega metendo o pé na porta.

0: Mix finalizando o segundo set do Festa Mix de hoje. Fala, Ayla, gostou? Eu vi você dançando ali no fundo da sala. Fala pra gente.
1: Gostei muito, Graciano. Você sabe que eu não resisto a um bom set. Estou adorando.
0: Pois é, então, Lô, o que rolou no teu segundo set aqui?
2: Continuei, então, numa pegada ali de house. Toquei primeiro um remix do Marco Lins, de House Life. Depois Party Girl, que é outro clássico. E pra finalizar com mais um clássico, um remix de I'm Watching You.
0: Valeu, Lô. Muito bom set, né? Um set de house finíssimo, muito bom. E olha, segura na Mix, que já já tem mais da Lô com a gente aqui no Festa Mix.
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0: 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Mix finalizando o terceiro set do Festa Mix de hoje. Ayla, sua opinião aí sincera, hein?
1: Ah, Graciano, eu sou suspeita pra falar. Sou apaixonada por música eletrônica, mas olha, gostei muito. Parabéns, Loa. Vá em frente. Achei seu set vibrante e muito energético. Parabéns.
0: Pois é, o terceiro set da Loa. Loa, o que que rolou pra gente aqui no Festa Mix?
2: Então, finalizei com Give It All, que é uma música nova aí do Emmanuel 7, que lançou no final do ano passado. Maravilhosa, eu gosto muito. Toquei mais uma do Vintage My Paradise, que é outro clássico que todo mundo conhece. E pra finalizar, com o remix do Marco Knight, de Clap Your Hands.
0: Valeu, muito bom, parabéns. Muito bom, né? Ô, Loa, obrigado pela presença. Sucesso pra você. E a gente espera você breve de volta aqui na Mix.
2: Obrigada, Graciano, obrigado, Ayla, obrigada, galera da Mix.
3: Oi!
2: Espero que vocês tenham curtido o meu set, que eu volte mais vezes. E pra vocês me acompanharem, tem minhas redes sociais, é Loa DJ com dois O's. No Instagram, no TikTok e no YouTube. E no YouTube você pode ver meu primeiro set, que foi o set de estreia no meio da Arena da Amazônia, que ficou muito legal. Fiz com muito carinho, espero que vocês gostem também.
0: Valeu, e amanhã, sexta-feira, 8 da noite, tem mais festa pra você aqui.
3: E esqueceram de mim. Boa noite, Manaus!
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13: Está no ar a Voz do Brasil. As notícias do governo federal que movimentaram o país no dia de hoje.
14: Olá, uma boa noite.
15: Boa noite para você que nos acompanha em todo o país.
14: Quinta-feira, 7 de maio de 2026.
15: Vamos ao destaque do dia, política externa.
14: Presidente Lula se reúne com o líder norte-americano Donald Trump. Na agenda, comércio exterior, minerais críticos e combate ao crime organizado.
15: Lula propõe a criação de um grupo de trabalho para tratar das tarifas comerciais.
14: Destaca que Brasil está preparado para discutir qualquer assunto com qualquer país.
16: Nós não temos veto, não tem assunto proibido. A única coisa que nós não abrimos mão é da nossa democracia e da nossa soberania.
15: E ainda, incentivo ao turismo e ao emprego.
14: Iniciativa inédita vai oferecer crédito facilitado e com condições especiais a microempreendedores inscritos no Cadastro Único.
15: Serão 100 milhões de reais para atender quem mais precisa e atua no setor. Caroline Blaut.
17: A proposta é transformar pequenos negócios em fonte de renda estável e ampliar a autonomia das famílias.
14: E você vai ouvir também apoio ao Rio Grande do Sul.
15: O governo do Brasil já destinou mais de 89 bilhões de reais ao estado após as enchentes de 2024.
14: E hoje foram assinados contratos para obras de prevenção às chuvas. Pablo Mundim.
18: Entre as intervenções está a primeira etapa das obras do canal de drenagem de São Leopoldo, além de novos sistemas de contenção e proteção nas bacias do Rio Gravataí, Arroio, Feijo, Eldorado do Sul e Vale dos Sinos.
15: Hoje, na apresentação da Voz do Brasil, eu, Mariana Jungmann e Inazi Brum.
14: E acompanhe a gente ao vivo. Acesse radiogov.abc.com.br ou o canal Gov na sua TV aberta.
15: Tarifas comerciais, combate ao crime organizado, minerais críticos.
14: Alguns dos temas abordados hoje em reunião do presidente Lula com o presidente dos Estados Unidos, Donald Trump.
15: E quem está em Washington e traz todas as informações desse encontro é a repórter Luana Karen. Oi, Luana, boa noite.
10: Boa noite, Mariana, Nazi, boa noite aos ouvintes da Voz do Brasil. A reunião entre Lula e Donald Trump durou 3 horas, divididas entre reunião privada e almoço de trabalho. Lula foi recebido pelo presidente norte-americano na porta da Casa Branca. Do lado brasileiro, a comitiva contou também com 5 ministros de Estado. A relação comercial entre os dois países, estremecida após a imposição de tarifas extras a produtos brasileiros, esteve em pauta. Lula disse que sugeriu a Trump a criação de um grupo de trabalho para discutir a questão das tarifas comerciais.
16: Então eu falei assim, doutor Trump, vamos fazer o seguinte, vamos colocar um grupo de trabalho e vamos permitir que esse moço da indústria do comércio do Brasil, junto com o teu moço do comércio, sentem em 30 dias, apresente para nós uma proposta para a gente poder bater o martelo. Sabe, quem tiver errado vai ceder. Se a gente tiver que ceder, nós vamos ceder. Se você tiver que ceder, vocês vão ter que ceder.
14: E Luana, outro tema discutido na reunião foi a questão dos minerais críticos. O que é que o presidente Lula relatou sobre isso?
10: Olha, Nazi, o presidente Lula defendeu a cooperação no que diz respeito à exploração de terras raras e minerais críticos, como lítio, cobalto e níquel. Esses minerais são fundamentais para a indústria bélica e de tecnologia. A proposta feita pelo presidente Lula a Donald Trump é que parte do beneficiamento da produção seja feita no Brasil.
16: O Brasil tem a obrigação de ter uma regulamentação em que o Brasil seja soberano. O Brasil tem a obrigação de compartilhar com quem queira participar conosco, seja os Estados Unidos, a China, a Alemanha, a França, qualquer um que quiser, a Índia, o Brasil estará aberto a construir parceria. O que nós não queremos é ser meros exportadores dessas coisas. Nós não queremos repetir o que aconteceu com a prata na América Latina, com o ouro. Nós queremos que o Brasil seja o grande ganhador dessa riqueza que a natureza nos deu.
15: Ô Luana, e o enfrentamento ao crime organizado era um dos temas aguardados para serem tratados nessa reunião, né? O que foi discutido aí em relação a isso?
10: É isso mesmo, Mariana. Olha, o presidente Lula se colocou à disposição para estabelecer parcerias relacionadas ao combate à lavagem de dinheiro e ao tráfico de armas. E lembrou que é preciso dar alternativas econômicas para que as pessoas possam sobreviver. O presidente disse ainda que entregou a Trump um documento listando as medidas do governo para enfrentar o crime organizado e as propostas para a cooperação entre os países.
14: Então, Luana, o clima geral da reunião foi positivo, não é isso?
10: Foi sim, Nazi. Tanto os ministros quanto o presidente Lula saíram otimistas e animados da reunião com Donald Trump. Em uma rede social, o presidente norte-americano chamou Lula de presidente dinâmico e disse que a reunião foi muito boa. Lula reforçou que o Brasil está aberto a discutir qualquer tema com os Estados Unidos.
16: Então eu saio muito, muito satisfeito da reunião. Acho que foi uma reunião importante para o Brasil e importante para os Estados Unidos. O Brasil está preparado para discutir com qualquer país do mundo qualquer assunto. Nós não temos veto, não tem assunto proibido. A única coisa que nós não abrimos mão é da nossa democracia e da nossa soberania. O resto é tudo discutível.
10: Ao fim da reunião, sobrou espaço até para brincadeiras sobre a Copa do Mundo de Futebol. O presidente Lula disse que pediu que Trump não revogue o visto de nenhum jogador brasileiro e disse que o Brasil sairá campeão dos Estados Unidos. Mariana Inazi.
15: Luana Karen falando com a gente ao vivo de Washington. Obrigada, Luana, pelas informações.
14: O turismo brasileiro está a todo vapor. Já são mais de 2 milhões de postos de trabalho criados entre janeiro e março.
15: Ainda no primeiro trimestre, o fluxo de visitantes internacionais ultrapassou a marca de 3 milhões de turistas.
14: E essa semana, a cidade de Fortaleza se transforma no centro estratégico do setor com o Salão do Turismo.
15: O Brasil ganha novo impulso com o anúncio de uma linha de financiamento para microempreendedores de baixa renda.
14: A linha de crédito especial deverá atender, por exemplo, guias de turismo, motoristas, vendedores ambulantes e artesãos.
15: As novidades foram anunciadas pelo presidente em exercício, Geraldo Alckmin.
17: O encontro marca o lançamento de novas políticas públicas para fortalecer o turismo brasileiro. Entre as medidas anunciadas está uma nova linha de crédito voltada para microempreendedores individuais de baixa renda. Cada microempreendedor pode acessar até R$21 mil em crédito. A linha conta com garantia do Fundo de Operações e tem apoio inicial de até R$100 milhões. O financiamento é voltado a quem está no Cade Único e enfrenta dificuldades para acessar crédito. Segundo o ministro do Desenvolvimento e Assistência Social, Família e Combate à Fome, Wellington Dias, a ação pode levar pessoas que hoje recebem o Bolsa Família a serem futuros empregadores.
19: A gente vai abrir o Cadastro Único, vamos qualificar essas pessoas juntos, garantir as condições para o emprego ou para um pequeno negócio.
17: De acordo com o ministro do Turismo, Gustavo Feliciano, a proposta é transformar pequenos negócios em fonte de renda estável e ampliar a autonomia das famílias.
20: O turismo real é aquele que o visitante sente na pele. Isso é justiça social na veia, trocando a dependência pelo protagonismo.
17: Outra novidade é o lançamento de um guia inédito para qualificar o atendimento a turistas neurodivergentes. Para o ministro Gustavo Feliciano, algumas medidas simples podem fazer grande diferença no acolhimento.
20: Queremos que cada museu e hotel brasileiro saiba receber quem percebe o mundo de forma diferente, mas o vive com a mesma intensidade.
17: Ao participar da cerimônia de abertura, o presidente em exercício, Geraldo Alckmin, comemorou o crescimento da entrada de turistas estrangeiros no Brasil e anunciou que os turistas chineses não vão mais precisar de visto para entrar no país.
21: A partir agora da semana que vem, 11 de maio, não precisa mais ninguém da China ter visto. E nós estamos falando do segundo país mais populoso do mundo, 1,3 bilhão de pessoas. Então vai outro estímulo aí ao turismo.
17: O Salão do Turismo segue até o dia 9 de maio, reunindo as principais inovações do setor. A entrada é gratuita e a programação pode ser conferida no endereço gov.br/turismo. Reportagem Caroline Blaut.
15: O governo do Brasil anunciou uma nova fase nas obras de reconstrução do Rio Grande do Sul após as enchentes de maio de 2024.
22: Mais de R$89 bilhões em recursos federais já foram destinados ao estado e aos municípios gaúchos para apoiar a população.
15: E hoje foram assinados contratos de R$5 bilhões e R$400 milhões para obras de prevenção de enchentes no Rio Grande do Sul.
22: Também foi apresentado um balanço das obras feitas até agora.
23: Há 2 anos, o Rio Grande do Sul viveu uma das maiores tragédias climáticas da história do país. As enchentes atingiram praticamente todo o estado, deixaram cidades submersas, milhares de famílias desalojadas e um rastro de destruição em infraestrutura, moradias, escolas e serviços públicos. 2 anos depois, o governo do Brasil voltou ao estado para apresentar um balanço da reconstrução e anunciar uma nova etapa de investimentos. Em Porto Alegre, a ministra da Casa Civil, Miriam Belchior, participou de reunião nesta quinta-feira com autoridades federais, estaduais e municipais e autorizou o início de novas obras em diferentes regiões gaúchas. Os recursos fazem parte do Fundo Federal criado para recuperação e proteção contra eventos extremos. Segundo a ministra da Casa Civil, entre as intervenções está a primeira etapa das obras do canal de drenagem de São Leopoldo, além de novos sistemas de contenção e proteção nas bacias do Rio Gravataí, Arroio Feijo, Eldorado do Sul e Vale dos Sinos. Ao todo, 16 municípios devem ser beneficiados.
24: Nós definimos quais eram as obras prioritárias, 8 intervenções prioritárias.
23: Desde o início da tragédia, mais de R$89 bilhões em recursos federais já foram destinados ao estado. Cerca de 94% desse total já foram executados em ações de assistência social, saúde, educação, defesa civil, recuperação econômica e habitação. Para a ministra Miriam Belchior, a reconstrução não é apenas recuperar o que foi perdido, é garantir moradia, infraestrutura e segurança para que as famílias possam recomeçar com dignidade.
24: Das famílias que foram afetadas, aí

0: voltadas à população negra.
1: É a terceira unidade em funcionamento no país.
2: A iniciativa pretende fortalecer comunidades, ampliar oportunidades e enfrentar o racismo de forma articulada. A unidade gaúcha é a terceira do país. Todas foram construídas numa parceria entre o governo do Brasil, estados e municípios. E cada uma custou cerca de R$1 milhão. A ministra da Igualdade Racial, Raquel Barros, fala da importância desse espaço para a comunidade negra do país.
3: As mulheres negras sempre precisam de apoio, sofrem muitas violências e a gente não tinha um espaço adequado para receber essas pessoas. É um trabalho de promover dignidade para quem mais precisa, e a população negra é a maioria nesse país, e a gente sabe que a gente ainda precisa avançar muito, mas existe uma escolha desse governo. E a escolha desse governo é fazer com que o Brasil seja um Brasil que tenha direito para todas as pessoas.
2: O espaço possui atividades permanentes de ações educativas voltadas ao fortalecimento da identidade negra. E ainda neste primeiro semestre, mais 3 casas da igualdade racial serão inauguradas no país. 2 em Minas Gerais e 1 na Bahia. Reportagem Cleide Lopes.
0: O inverno começa oficialmente no dia 21 de junho.
1: E por isso o Ministério da Saúde está alertando para a vacinação contra a gripe mais comum durante o frio.
0: Entre os grupos prioritários estão crianças, gestantes, idosos, pessoas com doenças crônicas, indígenas e quilombolas.
4: Com a proximidade do inverno, a procura pela vacina contra a gripe tem aumentado na Unidade Básica de Saúde número 1 em Brasília. Nesta quarta-feira, no período da tarde, a movimentação era intensa, mas Cláudio Regis Rangel aguardava sua vez na fila pacientemente. Para ele, que é professor de educação física, a vacinação é indispensável.
5: Não tem coisa pior do que ficar doente. Segundo, que eu não quero também transmitir para as pessoas, que eu trabalho com pessoas de 60 a mais, então não posso nem resfriar.
4: Quem também aguardava a vez para se imunizar era Ivonilde Maria de Mesquita Gomes. A aposentada conta que se vacina regularmente e hoje separou o período da tarde para tomar o imunizante contra a gripe.
6: Desde que eu completei 60 anos que eu faço, né? Porque se você fica gripada, bem, os sintomas são mais leves, sabe?
4: Mais de 17 milhões de doses da vacina contra a gripe já foram distribuídas no país pelo governo. As doses reforçam os estoques das UBSs para a campanha nacional de vacinação contra a influenza, que começou em 28 de março nas regiões Nordeste, Centro-Oeste, Sul e Sudeste. Realizada anualmente pelo Ministério da Saúde, com apoio de estados e municípios, a mobilização prioriza crianças, gestantes e idosos com 60 anos ou mais, grupos mais suscetíveis a formas graves da doença. Éder Gatti, diretor do Programa Nacional de Imunizações, explica que a vacina é a principal forma de prevenção e os imunizantes atuais reduzem hospitalizações.
7: É uma vacina que protege muito bem, ela é produzida no Brasil pelo Instituto Butantan e ela protege para 3 tipos de vírus da gripe, e o objetivo dela é principalmente evitar hospitalização e morte.
4: O diretor do Programa Nacional de Imunizações destaca também que a vacina disponibilizada no SUS é segura.
7: É uma vacina muito segura, o Brasil usa ela já há mais de 2 décadas e todos os anos a gente renova a composição dessa vacina conforme orientações da Organização Mundial de Saúde.
4: Além da vacina contra a gripe, o SUS oferece imunização contra o vírus sincicial respiratório para gestantes entre a 28ª e a 36ª semana de gestação. Ela protege os bebês contra bronquiolite e formas graves de infecções respiratórias, transferindo anticorpos via placenta. A aplicação é dose única e recomendada em cada gestação. Reportagem Gabriela Noronha.
0: E o Brasil já atingiu a marca de 1 milhão de gestantes vacinadas contra o vírus sincicial respiratório, causador de doenças como bronquiolite e a pneumonia em bebês.
1: A vacinação das gestantes vem sendo oferecida de forma inédita pelo SUS e garante a proteção dos bebês nos primeiros dias de vida, quando eles são mais vulneráveis a terem complicações graves provocadas pelos vírus.
0: Além da vacina, o SUS também passou a oferecer o Nirsevimab, um medicamento que garante a proteção imediata trata contra o vírus e é indicado para prematuros e crianças pequenas.

0: com comorbidades, como doenças cardíacas e pulmonares.
1: O ministro da Saúde, Alexandre Padilha, destacou que a vacina introduzida em dezembro na rede pública já reduziu em 63% a morte de bebês pelo vírus sincicial respiratório e em mais de 50% os casos de internação por esse vírus.
0: Padilha também convocou as mamães a se protegerem.
2: Gestante, a partir da 28ª semana, se vacine para bronquiolite. Nasceu bebê prematuro, Nirsevimab já disponível nas maternidades.
0: E um recorde na saúde do país. O Brasil registra número histórico de transplantes em 2025.
1: Ao todo foram 31 mil procedimentos, o que representa um aumento de 21% em relação a 2022.
0: De acordo com o Ministério da Saúde, o número é resultado dos investimentos em melhoria logística e distribuição entre os estados.
1: No ano passado foram destinados R$1,5 bilhão para o Sistema Nacional de Transplantes, um crescimento de 37% comparado a 2022.
0: Além disso, o aumento de transplantes também conta com o esforço da Força Aérea Brasileira no transporte ágil dos órgãos e equipes médicas. Foram mais de 4 mil voos nesse período.
1: O esporte brasileiro atinge marca histórica e chega ao recorde de contemplados pelo Bolsa Atleta.
0: O programa oferece apoio financeiro a mais de 11 mil esportistas e garante condições de treinamento e participação em competições nacionais e internacionais.
3: O programa Bolsa Atleta alcançou em 2026 o maior número de beneficiários da história. Com a inclusão de mais 32 atletas, o total chega agora a 11.214 contemplados em todo o país, um aumento de 10% em relação ao recorde anterior de 10.196 registrado em 2025. Os novos beneficiários fazem parte da categoria Atleta Pódio, voltada a esportistas de alto rendimento, que estão entre os melhores do mundo em suas modalidades. Ao todo foram incluídos atletas olímpicos, paralímpicos e surdo-olímpicos, com destaque para modalidades como natação, atletismo, judô e ciclismo, além de atletas guia que auxiliam competidores com deficiência visual. O Bolsa Atleta é um programa coordenado pelo Ministério do Esporte que oferece apoio financeiro para treinamento e participação em competições. O benefício atende diferentes fases da carreira esportiva, desde a base até o alto rendimento, com foco em garantir condições para o desenvolvimento dos atletas brasileiros. Dilson Santa Fé, para a Voz do Brasil.
0: Essas foram as notícias do Governo do Brasil.
1: Uma realização da Secretaria de Comunicação Social da Presidência da República.
0: Com produção da empresa Brasil de Comunicação.
1: Fique agora com as notícias do Poder Judiciário e do Congresso Nacional. Uma boa noite.
0: Boa noite para você e até amanhã.
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6: STF autoriza nova fase da operação Compliance Zero.
7: Ex-governador do Acre, Gladson Cameli, é condenado a mais de 25 anos de prisão, maior pena já aplicada pelo STJ.
6: Ministra Carmen Lúcia participa da última sessão de julgamentos, ocupando a presidência do TSE.
7: Boa noite, eu sou Carlos Eduardo Cunha.
6: E eu sou Walter Lima.
7: O STF autorizou a nova fase da Operação Compliance Zero.
6: O ministro André Mendonça atendeu o pedido da Polícia Federal. Marcelo Della Libera.
8: O ministro do STF, André Mendonça, autorizou a operação que investiga fraudes envolvendo o Banco Master. A Polícia Federal aponta indícios de que o senador Ciro Nogueira teria atuado em favor do banqueiro Daniel Vorcaro em troca de vantagens indevidas. A decisão também determinou a prisão temporária de Felipe Vorcaro, apontado como operador financeiro do esquema. A investigação apura suspeitas de corrupção, lavagem de dinheiro e ocultação patrimonial.
7: O ex-governador do Acre, Gladson Cameli, foi condenado a 25 anos e 9 meses de prisão.
6: Essa foi a maior pena já aplicada pelo STJ em uma ação originária. Fátima Uchoa.
9: Segundo a acusação, Cameli era o líder de uma organização criminosa composta por núcleos familiares, políticos e empresariais. E os atos ilícitos iniciados em 2019 já teriam provocado prejuízo superior a 16 milhões de reais aos cofres públicos. Ele foi condenado pela prática de crimes como lavagem de dinheiro e fraudes em licitações. A Corte Especial do STJ também determinou o pagamento de multa e de indenização ao Estado do Acre no valor de mais de 12 milhões de reais, além da perda do cargo de governador, mas Cameli já havia renunciado no mês passado, pretendendo concorrer ao Senado. A relatora foi a ministra Nancy Andrighi.
7: Ministra Carmen Lúcia participa da última sessão de julgamentos ocupando a presidência do TSE.
6: Ela reafirmou a luta pela democracia e igualdade feminina. Fábio Ruas.
10: Aplaudida de pé pelo plenário, após a exibição de um vídeo sobre a trajetória dela, a ministra encerrou mais um ciclo no TSE, reafirmando o compromisso com a democracia e com a ocupação de espaços de poder por mulheres. Carmen Lúcia foi a primeira mulher a presidir o Tribunal da Democracia. No primeiro ciclo no TSE, ela presidiu a corte de abril de 2012 a novembro de 2013.
11: Candidatas têm mais dificuldades que os candidatos, as advogadas têm mais dificuldades que os advogados, as defensoras públicas têm mais dificuldades que os defensores. Isto não é um problema de civilidade, isso é um problema de humanidade.
10: A posse do ministro Nunes Marques na presidência do TSE e do ministro André Mendonça na vice-presidência vai ser na próxima terça-feira, dia 12 de maio.
7: Desembargadora Margarete Costa toma posse administrativa como ministra do TST.
6: Ela será a 12ª mulher a ocupar o cargo. William Nascimento.
12: Margarete Costa já soma 36 anos de carreira na magistratura trabalhista. Ela será a 12ª mulher a ocupar o cargo desde que o tribunal foi instalado em setembro de 1976. A ministra iniciou a trajetória como juíza do trabalho na década de 1990. Em 2014, foi promovida a desembargadora no TRT-5 da Bahia, tendo inclusive atuado como desembargadora convocada no TST.
7: TRF2 mantém na Justiça Federal ação do MPF contra a Igreja Universal por assédio judicial a jornalista.
6: Com o novo resultado, a ação retorna à Justiça do Rio de Janeiro. Sabrine Menezes.
13: O caso começou em 2020, quando 144 ações praticamente idênticas foram ajuizadas por pastores da Igreja Universal do Reino de Deus em 19 estados contra o jornalista. A apuração do MPF identificou que as petições tinham um padrão e foram ajuizadas no mesmo período, indicando uma atuação coordenada para dificultar a defesa e sobrecarregar o judiciário. Para o TRF2, como o MPF é autor do caso, a competência é da Justiça Federal e não da Justiça Estadual. Na ação, o MPF pede a condenação da Universal ao pagamento de indenização mínima de R$5 milhões por danos morais coletivos, que deverão ser destinados a iniciativas de proteção à liberdade de imprensa.
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7: Boa noite.
6: E até amanhã.
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1: Eu sou Paula Groba.
2: E eu sou Ricardo Nakaoka.
1: E estes são os destaques de hoje do Jornal do Senado, que começa agora.
2: Nova lei endurece regras e combate fraudes no seguro defeso.
1: Comissão aprova proibição de ligações automáticas de telemarketing.
2: Projeto cria rede de proteção para trabalhadoras domésticas vítimas de violência.
1: Boa noite.
2: Boa noite.
1: A denúncia de agressões e tortura contra uma trabalhadora doméstica grávida no Maranhão acendeu um alerta sobre a violência sofrida por mulheres dentro do ambiente de trabalho.
2: Diante da repercussão do caso, chegou ao Senado um projeto que cria uma rede nacional de proteção para trabalhadoras domésticas vítimas de abusos e maus tratos. Repórter Alexandre Campos.
3: Pela proposta, o atendimento deverá ser integrado e respeitar o tempo, a vontade e as decisões da vítima de violência doméstica. Segurança da pessoa agredida, discrição, linguagem acessível e respeitosa também deverão ser observadas pelos agentes da rede de acolhimento. Por outro lado, serão vedadas condutas que revitimizem a pessoa agredida, discriminação ou preconceito contra ela, demora na prestação de apoio e pedidos desnecessários de relato do ocorrido. A autora do projeto, a senadora doutora Eudócia, do PSDB de Alagoas, afirmou que a ausência de um protocolo nacional pode comprometer a segurança e proteção das vítimas de violência doméstica.
4: O protocolo contribuirá para aumentar as denúncias de violência contra as mulheres que se sentirão amparadas pela lei e encorajadas a procurar ajuda.
3: O projeto ainda prevê indicadores de avaliação para apurar a qualidade do atendimento. Em caso de descumprimento do protocolo, tanto o órgão como o agente responsável estarão sujeitos à sanção.
1: E o programa Antes que Aconteça, de prevenção à violência doméstica e ao feminicídio, apresentado pela senadora Daniela Ribeiro, virou lei.
2: A iniciativa soma ações de educação, acolhimento às vítimas e vigilância aos agressores. Repórter Raíssa Abreu.
5: A iniciativa da senadora Daniela Ribeiro, do PP da Paraíba, prevê ações educativas, estruturas de apoio às vítimas em instituições públicas e privadas e medidas de proteção, como o uso da inteligência artificial para monitorar agressores. Durante a votação da proposta em plenário, a senadora destacou a formação de defensoras populares, capacitadas para evitarem os casos de violência.
6: Não precisa mais a história de briga de marido e mulher, ninguém mete a colher, não. Todo mundo mete a colher, sim. E isso é para salvar vidas. Quando vê ali aquela mulher disse assim, não, mas eu não quero denunciar porque é o pai dos meus filhos. A gente sabe que tem todas essas dificuldades. Mas aí, essa defensora popular tem a condição de fazer a denúncia.
5: Também estão previstas ações de recuperação e reeducação de agressores, como as rodas de conversa.
1: Em meio ao aumento de denúncias de fraudes em benefícios sociais, o governo federal endureceu as regras para a concessão do seguro defeso, pago a pescadores artesanais durante o período em que a pesca é proibida.
2: A nova lei, sancionada pelo presidente Lula, cria mecanismos mais rigorosos de controle e prevê punições mais severas para irregularidades. Os detalhes com o repórter Henrique Nascimento.
7: A nova lei do seguro defeso cria exigências como identificação biométrica e inscrição no cadastro único para pescadores artesanais terem acesso ao benefício. O texto também autoriza o pagamento de parcelas pendentes de anos anteriores, desde que os pedidos tenham sido feitos dentro do prazo legal. Durante a votação no Senado, parlamentares divergiram sobre os mecanismos de controle previstos na proposta. O senador Rogério Marinho, do PL do Rio Grande do Norte, criticou pontos do texto e afirmou que as mudanças poderiam facilitar irregularidades.
8: O governo do PT disse, olha, nós queremos evitar os furos, queremos evitar os ralos, queremos evitar a corrupção, porque a CGU identificou os problemas. Aí o relatório vem na contramão.
7: Já o relator da proposta, senador Beto Faro, do PT do Pará, rebateu as críticas e afirmou que a lei amplia as punições para fraudes.
9: Não é verdade que aqui se afrouxa qualquer questão, muito pelo contrário, é mais punição. Inclusive, as entidades, elas são chamadas a colaborar com o governo.
7: A nova legislação também amplia a transparência do programa e cria regras de atualização cadastral dos pescadores.
1: E o Congresso Nacional vai analisar duas medidas provisórias editadas pelo governo federal que destinam até 14,5 bilhões milhões de reais para o financiamento de caminhões, ônibus e micro-ônibus. O objetivo é reduzir os impactos econômicos dos conflitos no Oriente Médio e renovar a frota rodoviária do país.
2: Outra medida abre crédito extraordinário de 17 bilhões de reais para ampliar o acesso ao crédito. Transportadores autônomos, cooperativas e empresas do setor poderão contratar o financiamento até o dia 28 de agosto.
1: Ligações automáticas que interrompem o trabalho, o descanso e até o sono dos brasileiros podem estar com os dias contados. A Comissão de Ciência e Tecnologia do Senado aprovou um projeto que proíbe chamadas de telemarketing feitas por robôs sem qualquer atendimento humano.
2: Pelo texto, o uso de ligações automatizadas só será permitido para confirmação de uma compra ou contrato feitos anteriormente em outro canal de venda. Repórter Rodrigo Rezende.
10: Se você tem um celular, é muito provável que já se cansou de receber dezenas, às vezes centenas de ligações de números desconhecidos com mensagens automáticas oferecendo produtos dos mais diversos, de planos de academia a empréstimos consignados. Muita gente nem atende mais o telefone por causa disso. A Comissão de Ciência e Tecnologia do Senado aprovou um projeto do senador Ciro Nogueira, do Progressistas do Piauí, que proíbe ações de telemarketing para venda ou adesão de produtos sem que haja intervenção humana. Ou seja, ficariam vedadas as abordagens telefônicas automáticas com os chamados robôs. O relator da proposta, senador Hamilton Mourão, do Republicanos do Rio Grande do Sul, afirmou que os consumidores estão cansados do excesso de ligações automatizadas.
11: Hoje, volta e meia, a gente recebe uma sequência de ligações que são efetivamente ligações feitas por robôs. E esse projeto vem exatamente para impedir que essas coisas continuem a acontecer.
10: Mourão acatou uma emenda que prevê que o uso de ligações automatizadas só será permitido para confirmação de uma compra ou contrato feitos anteriormente em outro canal de venda, um processo conhecido como dupla checagem. A proposta segue agora para análise da Câmara dos Deputados.
1: E em muitas regiões do Brasil, fazer uma ligação ou acessar a internet ainda é um desafio diário. Para tentar mudar essa realidade, a Comissão de Ciência e Tecnologia aprovou um projeto que amplia a cobertura de celular e internet em áreas de difícil acesso.
2: A proposta ainda passará por uma segunda votação antes de seguir para a Câmara dos Deputados. Repórter Márcio Maturana.
12: Operadoras de celular e de internet podem ter que assumir compromisso de abrangência na cobertura para atender a regiões de difícil acesso ou menos atraentes economicamente. Um projeto aprovado em primeiro turno na Comissão de Ciência e Tecnologia previa essa obrigação apenas em áreas rurais, mas a delimitação foi retirada pelo relator, o senador Hamilton Mourão, do Republicanos do Rio Grande do Sul.
13: Entendemos que a lei não deve delimitar uma destinação específica para os recursos oriundos dos leilões de radiofrequência, como no caso o atendimento de áreas rurais. Isso porque a tecnologia é dinâmica e o objetivo de cobertura do campo pode ser alcançado sem uma amarra legal que pode engessar a aplicação dos investimentos.
12: Pelo texto, os compromissos das empresas associadas à exploração das faixas de frequência de celular e internet devem representar pelo menos 90% do valor mínimo da licitação. Esse projeto agora aguarda uma segunda votação na própria Comissão de Ciência e Tecnologia antes de seguir para a Câmara dos Deputados.
1: O presidente do Senado, Davi Alcolumbre, anunciou o lançamento do site História do Senado. O portal já está disponível e reúne fatos marcantes da instituição. A iniciativa celebra os 200 anos do marco inicial do Parlamento Brasileiro, quando foi instalada a Assembleia Geral Legislativa em 1826.
2: Alcolumbre destacou que o especial Senado 200 Anos inclui 8 documentários sobre momentos importantes da atuação da Casa. O site também reúne análises das constituições brasileiras, registros de posses presidenciais e textos sobre a participação do Senado em temas fundamentais, como relações internacionais, meio ambiente, direitos humanos, cultura e patrimônio. Para o presidente do Congresso Nacional, a iniciativa amplia o acesso da sociedade às informações, ao oferecer conteúdo amplo e organizado.
14: Ao celebrar o bicentenário, o Senado Federal reafirma o seu compromisso com a memória, a democracia e o conhecimento histórico. O site foi concebido como espaço público acessível a pesquisadores, estudantes e cidadãos interessados no papel do Parlamento na formação do Estado brasileiro.
2: Com edição de Paula Groba e trabalhos técnicos de João Lira, o Jornal do Senado fica por aqui. Acompanhe agora as notícias da Câmara dos Deputados. Boa noite.
1: Boa noite e até amanhã.
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16: Aumenta a pena para assassinato e lesão de agentes públicos de segurança.
17: Câmara estabelece medidas para evitar acidentes com animais silvestres.
16: Parlamentares aprovam política para exploração de minerais estratégicos.
17: Boa noite. Câmara aprova projeto que cria política nacional de produção e beneficiamento de minerais considerados estratégicos. O repórter Antônio Vital acompanhou a votação.
18: A Câmara dos Deputados aprovou o projeto que cria uma política nacional para exploração e beneficiamento de minerais críticos e estratégicos, fundamentais para a fabricação de equipamentos de informática, para fornecimento de energia e defesa nacional. São exemplos de minerais estratégicos o lítio, cobalto, nióbio e terras raras, usados na fabricação de baterias, painéis solares e equipamentos eletrônicos. O projeto original foi apresentado pelo deputado Zé Silva, do União de Minas Gerais, e o texto final, elaborado pelo relator, deputado Arnaldo Jardim, do Cidadania de São Paulo, contempla também sugestões previstas em outras 14 propostas sobre o assunto. O projeto prevê incentivos para empresas do setor e a ideia é estimular produtos industrializados no Brasil, com possibilidade, inclusive, de tributação sobre a exportação de minério bruto. A proposta também prevê a criação de um fundo garantidor de natureza privada, com recursos totais de R$5 bilhões, dos quais 2 bilhões serão aportados pelo governo federal para ajudar no financiamento das empresas. Outra fonte de recursos serão títulos emitidos no mercado. As empresas beneficiadas com incentivos fiscais terão que aplicar pelo prazo de 6 anos, no mínimo 0,3% de sua receita operacional bruta em projetos de pesquisa, desenvolvimento e inovação, e outros 0,2% no fundo garantidor. Para isso, os projetos terão que ser aprovados por um conselho, batizado de Conselho Nacional para a Industrialização de Minerais Críticos e Estratégicos. O conselho terá representantes do governo, das empresas, de universidades, de estados e municípios. O conselho foi criticado pelo deputado Gilson Marques, do Novo de Santa Catarina, que defendeu mais liberdade para as empresas, inclusive estrangeiras, investirem no Brasil.
19: Não tem que ter crédito fiscal direcionado ou regime especial complexo. Tem que ter redução geral da carga e não o contrário. Tem que evitar escolher os vencedores. Tem que ser livre a entrada de investimento externo e sem restrições de controle societário. A liberdade de exportação tem que ter uma ausência de obrigação de beneficiamento no Brasil.
18: A proposta original do governo previa a criação de uma estatal chamada Terrabras, com monopólio sobre a exploração de minerais críticos em regime de partilha, em que apenas o excedente da produção fica a cargo de empresas privadas. A criação de um conselho com poder de aprovar os projetos, com maioria de representantes do governo, acabou sendo aceita para permitir a aprovação. Para o deputado Bongás, do PT do Rio Grande do Sul, ter uma política definida em lei é melhor que nada.
20: Então, o avanço de hoje é nós termos uma legislação que permita esse regramento, que cria o fundo, que tem um conselho, que tem um comitê. Essa nós vamos votar sabendo que o debate sobre a soberania vai mais longe. E para isso, inclusive, nós temos que ter outra correlação nesse Congresso para a gente poder ter um dia uma Terrabras para administrar os bens.
18: Já deputados da bancada governista criticaram o projeto por não impor limites a empresas estrangeiras em um setor considerado estratégico. Foi o que disse a deputada Jandira Fegali, do PCdoB do Rio de Janeiro.
21: Mesmo que o texto tenha todas as expressões de defesa da soberania, que cria um conselho com vários poderes para inclusive determinar quem deve ou não deve estar dentro do Brasil, mas se a lei não regula, não dá limites, não estabelece percentuais, qual é o limite do capital estrangeiro, se é que ele deve existir nessa intervenção em área tão estratégica, nós não estamos de fato fazendo a defesa da soberania nacional.
18: O projeto também prevê incentivos para a chamada mineração urbana, que é a obtenção de minerais críticos a partir do desmonte de produtos industrializados, como televisores, computadores e baterias. O relator, Arnaldo Jardim, disse que a proposta garante soberania nacional e estimula o beneficiamento no país.
22: O Brasil não pode ser mero exportador de commodities minerais. Deve ter estratégia, política, determinação de agregar valor, fazer o seu beneficiamento, fazer a transformação e usar isso, que é um atributo nosso geológico, como um instrumento claro de desenvolvimento.
18: O projeto que cria uma política nacional para exploração e beneficiamento de minerais críticos e estratégicos seguiu para análise do Senado. Da Rádio Câmara de Brasília, Antônio Vital.
15: Economia.
16: Welter, do PT do Paraná, comemora o lançamento do programa Desenrola 2.0 como medida para aliviar o endividamento das famílias. O deputado explica que a iniciativa prevê renegociação de dívidas com redução de juros, beneficiando milhões de trabalhadores.
17: Welter acrescenta que o programa busca enfrentar problemas como o alto custo do crédito, além do impacto das apostas e do consumo facilitado. Para ele, a medida deve contribuir para reorganizar a vida financeira das famílias e reduzir o peso das dívidas no orçamento doméstico.
15: Trabalho.
16: André Janones, da Rede de Minas Gerais, pede aprovação imediata da proposta de emenda que acaba com a escala 6x1. Ele critica atrasos e a instauração de uma comissão que, segundo ele, foi criada para ouvir apenas empresários, demonstrando tratamento desigual entre patrões e empregados.
17: André Janones reclama da falta de consultas a trabalhadores na concessão de benefícios fiscais e rejeita a proposta de compensação financeira do governo a empresas com o fim da jornada 6x1. Segundo ele, a população cobra mudanças e o cenário eleitoral aumenta a pressão sobre os parlamentares.
16: Patrus Ananias, do PT de Minas Gerais, defende o fim da escala 6x1, argumentando que o tema ganha relevância no contexto do Dia do Trabalho. Ele apela à sensibilidade social, humana e espiritual dos parlamentares para a aprovação da matéria e por mais qualidade de vida aos trabalhadores.
17: Patrus Ananias destaca sua experiência pessoal na defesa dos direitos trabalhistas e reforça que a jornada de 40 horas semanais, sem corte salarial, amplia o tempo para família, fé e lazer. Ele disse ainda que trabalhadores brasileiros ganham menos, tornando urgente a aprovação da proposta.
16: Silvio Antônio, do PL do Maranhão, apela ao governo federal para atender as reivindicações dos servidores técnico-administrativos das universidades federais em greve desde fevereiro deste ano. Segundo ele, a paralisação envolve 37 entidades e afeta o funcionamento das instituições.
17: Silvio Antônio alerta também para cortes em importações do Conselho Nacional de Desenvolvimento Científico e Tecnológico, o CNPq, comprometendo pesquisas científicas e projetos ligados às universidades federais. Ele pede medidas urgentes para garantir atividades acadêmicas e o desenvolvimento científico nacional.
15: Desenvolvimento regional.
16: Paulo Pimenta, do PT do Rio Grande do Sul, destaca a atuação do governo federal na reconstrução do estado após as enchentes de 2024. O deputado afirma que a resposta à tragédia envolveu mais de 111 bilhões de reais com ações coordenadas por 18 ministérios.
17: Paulo Pimenta informa que famílias, empresas e produtores rurais receberão apoio para retomar suas atividades. Ele cita recursos para moradias, infraestrutura, escolas, unidades de saúde e para a renegociação da dívida estadual.
16: Ícaro de Valmir, do Republicanos de Sergipe, denuncia a falta de água em Aracaju e em municípios do interior após a concessão do serviço à iniciativa privada. O deputado afirma que a crise obriga moradores, hotéis e restaurantes a depender de caminhões-pipa para o abastecimento.
17: Ícaro de Valmir cobra do governo de Sergipe providências para normalizar o fornecimento de água. Ele critica a omissão do executivo estadual diante do problema e relata que famílias chegam a buscar água em locais impróprios.
16: Paulo Marinho Júnior, do PL, denuncia a precariedade da segurança pública e a má qualidade do atendimento médico no município de Caxias, no Maranhão. O parlamentar relata que a cidade enfrenta uma grave onda de violência marcada por homicídios e apreensões de grandes quantidades de entorpecentes.
17: No setor da saúde, Paulo Marinho Júnior relata a falta de leitos para crianças e o descredenciamento de uma clínica do SUS devido à perseguição política. Ele argumenta acredita que o descaso administrativo e a inação dos órgãos fiscalizadores agravam a situação dos habitantes.
0: Transportes.
16: Átila Lins, do PSD do Amazonas, comemora a decisão da Justiça Federal que permite a continuidade das obras da BR-319. Segundo o deputado, a medida responde à ação movida pelo governo federal com apoio da bancada amazonense no Congresso.
17: Átila Lins sustenta que a rodovia, especialmente em seu trecho do meio, é estratégica para acabar com o isolamento do estado e garantir o desenvolvimento regional.
16: Marina Silva, da Rede de São Paulo, contesta acusações de que pessoas do seu círculo familiar estariam envolvidas em processo que pede a suspensão temporária de editais para as obras na BR-319 que liga Manaus a Porto Velho. A deputada diz que informação divulgada no Senado é falsa.
17: Marina Silva defende que o debate sobre a BR-319 ocorra com informações corretas, sem ataques pessoais e com o devido cuidado ambiental, social e cultural que a região amazônica exige.
15: Meio ambiente.
16: Câmara aprova medidas para evitar acidentes com animais silvestres em rodovias. O repórter Marcelo Lacher nos conta como deve funcionar.
3: O plenário da Câmara aprovou o projeto que estabelece medidas para reduzir acidentes com animais silvestres, principalmente atropelamentos em estradas, rodovias e ferrovias. Pelo texto aprovado, estudos ambientais obrigatórios para obras e ampliação de rodovias e ferrovias deverão prever medidas para evitar atropelamentos. Com base nesses estudos, os órgãos responsáveis poderão exigir, por exemplo, a instalação de estruturas que facilitem a travessia dos animais, como passagens aéreas e subterrâneas, cercas, sinalização e redutores de velocidade. O projeto também determina que órgãos públicos e concessionárias que administram rodovias façam o monitoramento das áreas com mais acidentes. A proposta também cria um Cadastro Nacional de Acidentes com Animais Silvestres, que reunirá informações sobre ocorrências em todo o país. Esses dados deverão ser públicos e usados para orientar políticas de prevenção e melhorar a segurança nas estradas. As regras também passam a valer para estradas e ferrovias já existentes, que deverão se adaptar às novas exigências. No caso de concessões, essa adequação deverá respeitar o equilíbrio financeiro dos contratos já existentes. Relatora da proposta, a deputada Dula Salabest, do PSOL de Minas Gerais, argumentou que o projeto ajuda a reduzir acidentes, protege a biodiversidade e melhora a segurança nas vias. Segundo ela, a medida organiza ações que hoje são adotadas de forma isolada e cria uma política mais estruturada para enfrentar o problema.
4: Para quem não sabe, no Brasil, a cada segundo, 15 animais silvestres são atropelados nas nossas rodovias. São mortos no Brasil por ano 500 milhões de animais em nossas rodovias. E aí vivemos essa contradição. Temos a maior biodiversidade, mas somos também o país que mais atropela animais em rodovias.
3: O projeto que estabelece medidas para evitar atropelamentos de animais silvestres em estradas, rodovias e ferrovias seguiu para análise do Senado. Da Rádio Câmara de Brasília, com informações de Daniele Lessa, Marcelo Larcher.
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15: Direitos Humanos.
17: Raymond, do PT do Rio de Janeiro, relatou na Comissão de Administração e Serviço Público projeto que cria cotas para a contratação de pessoas com síndrome de Down em empresas públicas. O parlamentar considera que a medida garante inclusão e reconhece a capacidade produtiva desse segmento.
24: Um projeto riquíssimo. Ele diz que as empresas públicas de administração direta e indireta têm que ter uma cota de contratação das pessoas com síndrome de Down. Olha que coisa maravilhosa. É o projeto de inclusão para que essas pessoas com síndrome de Down sejam, de fato, reconhecidas como pessoas que trabalham e que podem trabalhar.
16: O projeto relatado por Raymond aponta que a inserção das pessoas com síndrome de Down no mercado de trabalho favorece o desenvolvimento das interações sociais e mentais do segmento. Hoje, segundo o IBGE, há cerca de 300 mil brasileiros nesta condição.
17: Padre João, do PT de Minas Gerais, registra a realização de mais uma Assembleia Geral dos Bispos do Brasil, organizada pela CNBB. O parlamentar reforça as denúncias feitas pela entidade contra a violência às mulheres, as guerras e os ataques às religiões.
16: De acordo com o padre João, os bispos criticaram a negação de territórios aos povos indígenas e o avanço do agronegócio sobre essas terras. Ele pede que dioceses e paróquias ampliem a divulgação das pautas sociais apresentadas pela CNBB.
15: Segurança Pública.
17: Câmara aprova aumento de penas para homicídios contra guardas portuários, policiais legislativos e agentes de segurança privada. O repórter Antônio Vital acompanhou a votação.
18: O plenário da Câmara aprovou o projeto que considera crime hediondo o assassinato de guardas municipais, agentes socioeducativos, agentes da guarda portuária, integrantes do sistema prisional, policiais legislativos e agentes de segurança privada. Isso no caso em que os crimes tiverem relação com a atividade dos agentes. Com isso, o homicídio praticado contra integrantes dessas categorias passa a ter pena de até 40 anos de prisão, no lugar da pena máxima atual de 30 anos. Hoje, a legislação já prevê aumento de penas para crimes praticados contra policiais, promotores, juízes e oficiais de justiça. A proposta também prevê aumento de penas para lesão corporal praticada contra guardas municipais, agentes socioeducativos, agentes de guarda portuária, integrantes do sistema prisional, policiais legislativos e agentes de segurança privada. Nesses casos, lesões corporais gravíssimas e lesões corporais seguidas de morte também serão consideradas crimes hediondos, com penas que podem aumentar em 2/3. Além disso, os condenados têm que cumprir a maior parte da pena na cadeia, sem direito a benefícios como regime aberto ou semiaberto. O aumento de penas nesses casos vale para casos de crimes cometidos em função da atividade desempenhada pelo policial. E os agravantes serão aplicados também se as vítimas forem cônjuge, companheiro ou parente de até terceiro grau da vítima. O projeto foi uma sugestão do Conselho Nacional de Segurança Privada à Comissão de Segurança Pública e Combate ao Crime Organizado da Câmara. No plenário, o relator foi o deputado delegado da Cunha, do União de São Paulo. Ele argumentou que agentes de segurança privada são vítimas de homicídio e lesão corporal por vingança. O relator defendeu penas maiores para assassinos de policiais como maneira de desestimular esse tipo de crime.
5: Os policiais são executados em razão de serem policiais. O criminoso descobre que se trata de um policial e, para ser premiado no crime organizado, ele executa aquele policial. Hoje, a pena do crime funcional era de apenas pena mínima de 12 anos e máxima de 30. Uma pena que não garante o repúdio verdadeiro que se deve ter contra o homicídio contra um policial.
18: O projeto que considera crime hediondo o assassinato de guardas municipais, agentes socioeducativos, agentes de segurança portuária, integrantes do sistema prisional, policiais legislativos e agentes de segurança privada, seguiu para análise do Senado. Da Rádio Câmara de Brasília, Antônio Vital.
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10:06, boa noite, está no ar mais uma edição do Baú. Eu sou Fernando Araújo e vamos juntos até 11 da noite trazendo as velhinhas da programação. Tem Michael Jackson, tem Metallica, tem Nexus, mas a gente começa com o som do Smash Mouth. Aumenta porque começou. Baú.

0: ficar junto que na volta tem mais velhinhas.
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0: da manhã na primeira edição. Fica na Mix, na volta tem No Break, são 2 horas só de música.
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0: Mix 11:06, está na hora do no break. São 2 horas de música, 120 minutos sem intervalo. Pra começar tem Bruno Mars. 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

0: Mix, meia-noite 44, Lola Young, Messi, aqui na programação da Mix, No Break rolando, 2 horas de música direto, sem nenhum intervalo comercial, aqui pela rede Mix de rádio para todo o país. 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

0: Mix, você ouviu Alex Warren Ordinary aqui no No Break. 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

0: mais uma edição do No Break Justin Bieber. Yumi, amanhã tem mais na programação da Mix, é só ficar ligado, ligada.
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2: Mix, e agora a gente dá aquela turbinada na programação. Se prepara pra curtir mais um Super Mix. Só tem música legal, então aumenta o som pra curtir. Vamos lá.
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0: Mix agora 7 em ponto. Evanescence, Bring Me to Life.
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2: E o México vai fazer história, viu? Será o primeiro país a sediar 3 Copas do Mundo: 1970, 1986 e agora em 2026. Bom, e claro que o lendário Estádio Azteca tá no roteiro, né? Afinal de contas, trata-se de um palco que já viu momentos épicos, como o tricampeonato da nossa seleção brasileira, além de ter sido tapete para desfile de lendas como Pelé e também Diego Maradona. Agora em 2026, o Azteca vai receber os craques da atualidade.
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7: A Câmara Municipal de Manaus analisa a proposta que altera a lei do auxílio alimentação. A medida reduz a carga horária mínima e estende o benefício a servidores com jornada de 30 horas semanais. Ainda durante sessão plenária, vereadores analisam um projeto que amplia o tempo de atividades extra-classe para professores da rede municipal. A proposta leva o percentual de 20 para 33% e adequa a jornada à legislação federal.
8: Para enriquecer o conhecimento do professor e levar a qualidade, não só do que ele está ensinando, mas também ele tendo condições de se preparar para aquele conteúdo.
7: Propostas em análise no parlamento priorizam o atendimento à mãe solo no serviço público municipal. A matéria segue em tramitação na Casa Legislativa. Nos acompanhe nas redes sociais.
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0: matar saudades. E hoje aqui no Balzão, tem Bon Jovi, tem O Rapa na Parada, tem Travis, tem R.E.M. E a gente começa aí super bem com os caras do Oasis, Go Let It Out.
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0: 6:18 aqui no Baú da Mix. Travis, sim, até às 7 rola o baú. Você curtindo só as boas do passado nessa manhã de sexta-feira aí, 8 de maio de 2026. O baú volta já.
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2: Pergunta da Letícia de São Paulo. Minha mãe compra título de capitalização há 10 anos porque diz que rende e ainda pode sortear 1 milhão. Eu fui fazer as contas e ela tem menos dinheiro do que colocou. Como explico pra ela que isso não é investimento?
3: Letícia, você tá certa. Título de capitalização não é investimento, tá? É um produto que mistura economia planejada com sorteio. A maioria desses títulos rende menos que a poupança e, em muito caso, pode devolver um valor menor do que o que você colocou se você resgatar antes do final do prazo. Mas não bota a culpa na sua mãe, tá? Principalmente o pessoal mais velho, que não tinha acesso à internet lá atrás, acabava caindo no papo do gerente do banco, que muitas vezes oferece porcaria pra ele ganhar comissão. E no título de capitalização, o banco tenta seduzir a pessoa com um monte de sorteio de TV, geladeira, moto. Mas a verdade é que esses produtos são comprados com o dinheiro da taxa dos próprios participantes, por isso que é tão ruim, né? Como é um negócio tradicional pros mais antigos, você vai ter que ir com calma e mostrar na ponta do lápis como outros investimentos rendem muito mais que isso. Mostra pra sua mãe que o título de capitalização rende pouco pra caramba e que o banco usa aqueles sorteios pra tentar seduzir as pessoas, né? Hoje, uma caixinha, cofrinha, até a poupança mesmo, tem uma rentabilidade bem melhor e vão enriquecer sua mãe bem mais rápido. Só que o ideal é você sentar com calma e mostrar pra ela os cálculos pra ela entender melhor, tá?
4: Se você tiver alguma dúvida, manda uma mensagem pra gente no WhatsApp da Mix, 11 98340 8000. E me segue nas redes sociais, Primo Pobre no YouTube e arroba Eduardo Feldberg no Instagram.
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0: fechando aí essa edição do Baú da Mix dessa sexta-feira com All Flowers, One Half Light. O baú fica por aqui, próxima edição amanhã no sábado, a partir das 6 da manhã, vamos estar por aqui fazendo você curtir aí, ó, só as velhinhas da Mix.
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0: Mix agora 7:03. E aí, tudo bem? Excelente sexta-feira aí pra você, finalzão de semana.

0: Ellen de São Paulo, tô indo pro trabalho e eu gostaria de escutar a música Watermelon Sugar do Harry Styles.
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1: Mix agora 7:10, o som da Britney Spears, Criminal, aqui no pede no zap, 11 983 408 mil. É você invadindo aqui a nossa programação, indicando só que você tá afim de curtir, né? Ou então matar saudades, fica à vontade. 11 983 408 mil. Quem tá na vez?
2: Bom dia, Mix FM, tudo bem? Eu me chamo Cássio Arimateia, sou músico e cantor, falo de Caraguatatuba, gostaria de ouvir a canção do Pearl Jam, Black. Bom dia, Mix FM.
1: Bom dia pra você.

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1: Mix agora 7:18, eu sou do Bruno Mars, Adjust Might, aqui no Pede no Zap, 11 983 408 mil, sexta-feira aí, ó, final de semana, chegou com o pé na porta aqui na Mix.
2: Olá, eu sou a Natália, falo aqui de Tambaúzinho, João Pessoa, Paraíba. E a música que eu queria ouvir, qualquer uma dos Backstreet Boys, por favor, um beijo, valeu Red Mix.
1: Welcome everybody.
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1: Diego Baroni indicando agora pra você a série animada Invencível do Prime Video, que ganhou a sua 4ª temporada. É um desenho adulto baseado nos quadrinhos do mesmo criador de The Walking Dead, tá? Que conta a história de Mark, filho do super-herói mais poderoso da Terra, o Omni-Man. Aos 17 anos, seus poderes se manifestam e ele resolve se tornar um herói também, mas acaba descobrindo que seu pai é um alienígena infiltrado em nosso planeta com a missão de conquistar. E aí acontece o inevitável confronto de pai contra filho numa primeira temporada ótima que choca você logo no primeiro episódio. A segunda temporada, apesar de um pouco mais lenta, tem uma narrativa melhor, falando de trauma e amadurecimento. Agora, a terceira é o ápice, principalmente por causa da invasão alienígena e da introdução de um vilão impactante que deixa tudo muito intenso. É uma animação pesada, tanto nos temas quanto no que eles chamam de violência gráfica. Um pouco exagerado, talvez, mas como o objetivo é desconstruir o tema super-herói e humanizar com realismo, então até que faz sentido. E o traço da animação tem aquele gostinho de desenho clássico, sabe? Essa nova temporada começou com tudo e mostra o Mark tentando seguir em frente depois de tantas tragédias na sua vida, a relação dele com o irmão e com a namorada, os dois poderosos também, e ele já começa tomando decisões erradas. A série Invencível é do Prime Video. Me segue no Instagram para mais, @ Diego Baroni no ar, e lá tem um link do canal Kryptonita no YouTube, onde eu apresento vários conteúdos desse universo.
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9: Mix agora 7h33. Voltamos com Pede no zap pra todo o Brasil. Nessa manhã de sexta-feira aí, ó. Você antenado, curtindo, interagindo aqui com a Mix.
11: Bom dia, Mix. Meu nome é Daniel, aqui do Rio de Janeiro, da Tijuca. Gostaria de ouvir uma música de Chris Brown. Qualquer uma. 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
1: Mix agora 7:42, Olivia Jean, Man I Need, aqui no Pede no Zap, 11 983 408 mil. Quem tá na vez agora aqui? Se liga aí.
2: Bom dia, Rádio Mix. Queria ouvir a Turn Off the Lights do Cato. Um abraço.

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1: 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Mix agora faltando 3 para as 8, fechando aí essa edição do Pede no Zap, Lola e Young, Messi.
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1: Mix agora 9:42, fechando aí o Super Mix. Lady Gaga e Bruno Mars, Die With A Smile.
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2: E nessa Copa do Mundo, o Canadá entra como novidade na organização e tá a fim de mostrar força, viu? Cidades como Toronto e Vancouver vão receber jogos importantes. E por lá o futebol segue crescendo e ganhando espaço, com destaque para Alfonso Davies, principal referência da seleção e que joga alguns anos no Bayern de Munique. Mas cá entre nós, não dá para dizer que o Canadá é favorito. Podemos dizer que dentre os países sede, no caso Estados Unidos e México, o Canadá é aquele com menos expectativas nessa Copa do Mundo.
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0: peças foram três das mais pedidas por você em 2016. 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
1: Com 48 seleções, a Copa do Mundo fica mais democrática e também mais imprevisível, né? Mais países participando significa mais histórias, mais zebras e também mais emoção. É isso porque aquele jogo tranquilo pode não ser tão tranquilo assim. Sempre acaba rolando alguma novidade, alguma surpresa. E cá entre nós, depois da campanha de Marrocos na Copa passada, alguém ainda arrisca dizer qual será a novidade dessa vez? Bom, não sendo Marrocos novamente, tá bom, né? Isso porque Marrocos tá no grupo da seleção brasileira. Ô, Marrocos, nada de aprontar, hein?
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1: Mix, essa foi a posição de número 3 da Alex Warren, Ordinary. Você sabe que no Top Mix a gente coloca pra você aquelas que você escolheu, inclusive do passado. E agora a gente vai até o ano de 2014 relembrar Love Never Felt So Good.
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0: deixam cicatrizes e tem um refrão explosivo. E no processo de composição, o hit Sambora achou o riff inicial parecido com o Billie Jean do Michael Jackson e acabou deixando a música com mais peso na guitarra para transformar em rock. Bom, esse clássico mostra toda a força e carisma da banda. Bora relembrar aí, Give Love a Bad Name.
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0: 4 minutos para uma, já tem mais uma edição do Super Mix.
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2: Pergunta do Zé Carlos de Teresina. A minha filha vai fazer 1 ano. Minha esposa quer pegar um empréstimo de 8 mil reais para fazer uma festa de princesa. Eu acho loucura. Prefiro botar no tesouro para ela ter no futuro. Como convenço minha mulher sem parecer pão duro?
3: Zé, esse tipo de situação é complicada. Primeiro porque a gente pode ter 2 perfis aqui. Talvez sua esposa tá pendendo mais pro lado emocional da coisa, enquanto você tá tentando ser mais racional. E o desafio é justamente conseguir equilibrar essas duas coisas. Sua esposa tá disposta a se endividar? Porque isso não vai ser só uma festa. Pra ela vai ser um momento marcante, uma memória inesquecível. E pra você, vai ser uma festinha que vai durar 4 horas, mas a dívida vai ficar por meses. Então o ideal é pensar, como a gente pode fazer uma coisa legal sem lascar o futuro da nossa família? Fazer uma dívida de 8 mil pra uma festinha é muito dinheiro. Mas só pensar no futuro sem aproveitar o presente também é ruim. Então tenta ser um marido sábio e propõe um meio termo. Uma festa mais barata, num lugar mais barato. Não adianta querer fazer o que os ricos fazem, mas depois se lascar por 12 meses, né? Tenta fazer um negócio legal, especial, bem decorado, mas talvez num salão de festa do prédio de algum conhecido. Fazer alguma coisa que fique dentro de um orçamento saudável. E independente de quanto vocês forem gastar, tenta gerar esse dinheiro, Zé, por meio de uma renda extra, em vez de simplesmente fazer empréstimo e contrair dívida. Sua esposa tem razão e você também tem razão. Só precisa agora equilibrar isso, porque só pensar no presente ou só pensar no futuro nunca é o melhor caminho.
4: Se você tiver alguma dúvida, manda uma mensagem pra gente no WhatsApp da Mix, 11 98340 8000, e me segue nas redes sociais, Primo Pobre no YouTube e @ Eduardo Feldberg no Instagram.
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3: Super Mix. 40 minutos de

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0: Mix. 12:24 agora, Skank, vamos fugir.
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2: E a Copa do Mundo desse ano tá chegando e promete ser simplesmente gigante. Isso porque pela primeira vez teremos 48 seleções na disputa. Você lembra que antes eram 32, né? Bom, claro que isso aumenta o número de jogos, mas aumenta também a emoção. Ah, e tem mais um detalhe, pela primeira vez na história a sede será tripla: Estados Unidos, Canadá e também México, recebendo os jogos do Mundial. É uma Copa espalhada pela América do Norte. Olha, já dá até pra imaginar como é que vai ser o clima da festa do futebol.
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4: O sexto Fórum das Casas Legislativas do Amazonas, FECLAN, bateu recorde de participações. Foram mais de 800 inscritos, entre vereadores e assessores parlamentares, que participaram de 11 oficinas e 3 palestras sobre elaboração de projetos de lei, performance legislativa e inteligência artificial. Foram entregues 16 legislações entre leis orgânicas e regimentos internos. O resultado histórico foi obtido pela integração entre o Legislativo Estadual e Câmaras do Interior. Alvarães, Barreirinha e Urucurituba são alguns dos municípios que já saíram do FECLAN com as legislações atualizadas. As leis elaboradas durante o FECLAN vão fortalecer a estrutura administrativa dos municípios e oferecer maior respaldo às áreas como saúde, educação e políticas sociais.
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1: Mix agora 3:40, Morrissey, Sweethead, aqui encerrando os 40 minutos de música sem nenhum intervalo.
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0: De São Paulo. Duda, eu sou motorista de aplicativo. O carro alugado tá caro demais e fui ver de financiar um usado. Mas pediram 40% de juros ao ano. Vale a pena assumir essa bucha pra ter algo que é meu? Ou o aluguel ainda é um mal menor?
1: Gustavo, quem segue meu canal sabe que eu raramente sou a favor de aluguel de qualquer coisa. Porque no aluguel você fica pagando por um tempão por um negócio que nunca vai ser seu. No seu caso, se você puder financiar um carro, vale mais a pena. Tem vários vídeos lá no meu canal com todos os cálculos mostrando como até para quem trabalha como motorista de aplicativo, vale mais a pena financiar seu carro do que ficar alugando, porque o aluguel de um carro já é caro. E se você usa o carro para trabalhar, aumenta mais ainda. O problema é que no seu caso a loja tá enfiando a faca nos juros do financiamento, tá? Hoje, os juros de um financiamento de carro estão na faixa de 26, 28% ao ano. Então, você tem que ver se essa loja cobra valores abusivos mesmo ou se é porque o seu score tá muito baixo. Quando o nosso score tá baixo, os bancos acabam aumentando os juros por não terem certeza se você vai pagar direitinho as parcelas ou não. Então, pesquisa melhor, vê como ficaria o financiamento em outras lojas e vê como é que tá seu score, tá? Se tiver vermelho, tenta melhorar isso e, enquanto isso, dá uma olhada no preço de outros carros, em outras locadoras, para ver se consegue um aluguel mais barato até liberarem o seu financiamento.
2: Se você tiver alguma dúvida, manda uma mensagem pra gente no WhatsApp da Mix, 11 98340 8000. E me segue nas redes sociais, Primo Pobre no YouTube e arroba Eduardo Fieldberg no Instagram.
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0: peças foram três das mais pedidas por você em 2015. 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E a Copa de 2026 deve marcar o último grande encontro de duas lendas, Lionel Messi e Cristiano Ronaldo. Os dois, que dominaram o futebol mundial por mais de uma década, seguem sendo referências. Mas por enquanto, em termos de Copa, o Messi leva vantagem, afinal, ele foi campeão na última, lembra? Já o Cristiano Ronaldo ainda não ergueu o caneco da FIFA, mas você sabe que o português é persistente e não tá nem um pouco afim de abandonar o futebol sem esse título. Mas aí eu deixo a pergunta, quem leva essa? Lionel Messi ou Cristiano Ronaldo? Olha, eu como bom brasileiro, acho que nenhum dos dois. Fala aí. 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
2: Diego Barone de volta aqui na Rádio Mix com mais uma dica, mas essa aqui é complicada e até meio polêmica. O nome do filme é Bola Pra Cima, do Prime Video, uma comédia escrachada mesmo, escatológica, que dividiu opiniões na internet, mas eu vou te recomendar porque, apesar das atrocidades que acontecem de algumas cenas nojentas, o filme é muito engraçado e tem um final bom e surpreendente. Na história que se passa durante uma Copa do Mundo fictícia realizada no Brasil, dois caras americanos vêm até aqui pra vender um preservativo revolucionário. Eles são convidados a assistir a final da Copa entre Brasil e Argentina e acontece um negócio que transforma os dois em inimigos do país inteiro. E aí é só desgraça na vida deles. Tem algumas cenas bestas, outras que você não vai conseguir nem olhar, e eles mostram algumas coisas do Brasil que parecem ser meio pejorativas e preconceituosas, que vão te incomodar, mas me fez pensar que é muito mais uma crítica do que um descaso. Mas vale assistir e tirar suas conclusões. O filme Bola Pra Cima é do Prime Video. Me segue no Instagram para mais, arroba Diego Barone no ar, e lá tem o link do canal Kryptonita no YouTube, onde eu apresento vários conteúdos desse universo.
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0: Mix agora 5:01 no ar. Mais uma edição aqui do Top Mix e as mais pedidas de hoje, então se liga.

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1: Mix agora 5 e 7. Olivia Dean com Man I Need, música número 3 aqui no Top Mix. E agora a gente faz uma pausa e volta ao ano de 2002. Recordar um grande sucesso desse ano. Com certeza você curte esse som. Vanessa Carlton com A Thousand Miles.
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0: 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Mix agora 5:17, Bruno Mars, I Just Might, música número 1 dentro do Top Mix e as mais pedidas de hoje. 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
0: As informações aqui, ó.
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0: Tem novidade de séries, foi divulgada a primeira pré-

personagem Annie Woods ainda estava na escola. Para quem não conhece, a trama original de Legalmente Loira conta a história de uma jovem que é abandonada pelo namorado, que vai cursar a faculdade de Direito em Harvard e termina o relacionamento com

0: aquele faro de gol. Falando em faro de gol, na última Copa do Mundo ele fez um hat-trick na final. Sim, marcou 3 vezes, mas não ficou com o título. Só por esse motivo dá pra dizer: Mbappé, como dizem, vem com sangue nos olhos e é um fortíssimo candidato a ser um dos melhores dessa Copa.
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1: 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E se tem alguém pronto pra brilhar nessa Copa, esse alguém é Kylian Mbappé. Olha, o francês chega voando pra 2026 com velocidade absurda e

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13: O Amazonas está entre os estados com os piores salários do Brasil. Dados divulgados pelo IBGE mostram que o estado tem a sexta menor renda média do país, com trabalhadores recebendo em média R$1.450 por mês. A região norte também aparece com o segundo pior rendimento do Brasil, atrás apenas do Nordeste. Enquanto isso, no Distrito Federal, a renda média passa dos R$4.400. Os números reforçam o desafio da geração de emprego, renda e desenvolvimento econômico no Amazonas. 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
15: Caco, parece clichê. Parece, tá,
16: só
15: gente?
16: Parece.
15: Mas não é. Mas sabe onde o amor vai me levar?
16: Onde, querido?
15: Pro altar com vestido de noiva.
1: Olha.
15: Caco, sabe quando na minha vida eu imaginei usar um vestido de noiva, ser uma noiva?
1: Sei não.
15: Mas nunca nesse planeta, mas o amor, Caco, ele transforma. Ele tem o poder de fazer a gente fazer coisas inimagináveis e ainda com o coração transbordando. Onde o amor já te levou?
1: Olha, já me levou pra muitos lugares. Já me levou pro buraco? Já levou também.
15: Nossa, verdade, fato.
1: É, mas já me levou pras estrelas, que é onde eu tô atualmente, com a minha...
15: Ai, meu Deus.
1: Meu grande amor.
15: Ai, como é bom falar de amor.
1: Ai, eu posso falar uma frase?
15: Fala.
1: Demorou, mas chegou, papai.
15: Eu também, papai Brasil. É o seguinte, eu já quero começar esse programa falando pra cada um de vocês que eu estou muito, muito feliz. Olha, hoje é, teoricamente, meu último dia antes das minhas férias aqui no Mix Tudo. Então, hoje eu quero muito like, hoje eu quero muito cheiro, hoje eu quero muito beijo, hoje eu quero muito amor por dois motivos. Primeiro, que eu vou sair de férias. Segundo, que eu vou me casar. E terceiro, por conta do meu casamento e por conta da nossa convidada de hoje, que a gente vai revelar já já, o assunto é amor, I love you. Amor, I love you. Vamos falar de amor hoje e onde o amor já te levou. E é muito legal, Caco, que eu tava trocando uma ideia com a Yasa, nossa produtora, e a gente tava falando sobre isso, né? Às vezes a gente acha que o amor vai te levar, ou já te levou, em algum espaço físico, não necessariamente.
1: Não,
15: ele
1: necessariamente.
15: Pode ter te apresentado uma banda, de repente o amor te levou pra um país diferente, te levou pra uma viagem diferente, te levou pra uma experiência diferente, te levou pra uma versão não muito legal da sua vida, te levou pra uma versão onde você falou, caramba, eu sou muito melhor. Onde o amor já te levou? Esse é o nosso assunto de hoje pra sextar daquele jeito, em clima de muito romance, né, Caco? Até porque, olha, falando de amor, é claro que a gente tá falando de casar hoje. Mas domingo é dia das mães, então a gente tá no clima do amor.
1: No clima do amor. E, aliás, a gente pode falar não só amor de relacionamento, né? A gente pode falar amor de amigo, amor de família.
15: Ah, vamos falar de amor.
1: Vamos falar de amor no geral.
15: Exato.
1: É um tema que acho que as pessoas estão precisando falar um pouco mais,
15: então,
1: né?
15: Então é o seguinte, você vai mandar um áudio no arroba Mix Tudo na Mix. Já aproveita pra me seguir, giza.on, G-I-S-A.on. Siga o nosso apresentador também, arroba Caco Grandino.
1: Ó, mas não é com K não, é com C-A-C-O, hein?
15: É,
1: pelo amor de Deus.
15: C-A-C-O Grandino. Segue aí. E lá no arroba Mix Tudo na Mix, no meu também, no giza.on, você vai mandar um áudio falando assim, Giza, Caco, e aí, qual é? Sabe onde o amor já me levou?
1: Onde?
15: Aí você vai me mandar um áudio. É, a gente vai querer saber. Então vai ter show de áudio hoje, vamos trocar ideia, e não necessariamente, né, só histórias muito boas, tá? Às vezes o amor também faz a gente quebrar a cara, mas faz a gente aprender. Aprendeu alguma coisa com o amor? Então manda áudios pra gente. Se tornou uma pessoa melhor? Não se tornou? Queremos saber, eu quero tudo sobre amor hoje aqui, ó, na minha mesa, porque segunda-feira eu tô de férias e eu quero ir com o coração cheio de muito amor dos nossos ouvintes.
1: É, com o coração cheio e com, né, com bastante felicidade no coração.
15: Exatamente,
1: que...
15: então vem com a gente. Ah, não vou contar quem é a nossa convidada.
1: Não, não conta.
15: Mas
1: não.
15: Tem muito a ver com amor.
1: Tem muito a ver.
15: E ela já tá por aqui na Mix.
1: Tá aqui, do ladinho.
15: E você pode entrar no youtube.com/radiomixfm pra ter informações antes de todo mundo. É o nosso YouTube. Estamos online. E a Yas tá tossindo.
1: Tá tossindo.
15: Ai, meu Deus, Yas. Onde o amor te levou, Yas?
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1: Mix são 6:11, o som com Khalid Talk. Ô, Caco, hoje a gente tá falando de amor. Sabe o que eu faria pra pensar, mano?
2: Sei não.
1: Eu não gostaria de saber onde meu pai e minha mãe eles me fizeram.
2: Ah, mas... Não gostaria. Talvez eles, nem eles saibam, porque eles eram tipo coelho,
1: não,
2: né?
1: Eu acho que eu tenho uma leve desconfiança que foi na moita.
2: Foi na moita?
1: Sabe por quê? Eu sou lá de Minas Gerais. Na minha cidade a galera costuma ficar, sabe? Eu não sei, lá é diferente.
2: Às escondidas.
1: E aí eu fico pensando, se eu sou uma menina amorosa e eu vim desse cenário, eu tenho certeza, Caco, foi uma coisa meio rude, sabe?
2: Aconteceu.
1: Imagina a nossa convidada de hoje, que foi feita, eu tenho certeza, com muito amor, com muito chocolate.
2: Ah, com certeza.
1: Não é verdade?
2: É, com certeza que
1: vamos
2: sim.
1: Vamos chamar a nossa convidada?
2: Sim.
1: Isabela De Valle, seja muito bem-vinda.
3: Boa tarde, pessoal. Muito obrigada. Que prazer estar aqui com vocês hoje.
1: Ah, a gente tá muito feliz de te receber aqui. Eu tô falando isso, galera, porque, gente, a Isa, cara, ela, além de influencer, né? Ela manja de todos os assuntos. Quem aí não acompanha ela, vai acompanhar a partir de agora. Qual que é a sua arroba?
3: Isa De Valle.
1: Isa De Valle. Quem já conhece ela sabe do que eu tô falando. Quando a Isa, ela foi concebida, foi com cacau. E aí nasceu o quê? Um show. Seja muito bem-vinda. Eu tô falando disso, gente, que ela faz muito conteúdo com o pai dela, né? Que o seu pai é o CEO, né? Da Cacau Show.
3: Sim, é o presidente fundador da Cacau Show. E atual fundador do Cacau Parque também.
1: Caramba, ah, que demais, Isa. E eu acho muito da hora as histórias que eles contam nos vídeos.
2: Inclusive, eu vi que ela compra o próprio chocolate. Que loucura isso, cara.
3: Você viu
1: você
3: só?
1: Compra seu chocolate.
3: Você precisa aprender a dar valor, entendeu?
1: É. Então conta
3: pro,
1: tudo.
3: Pro trabalho de todo mundo. Cara, quando você tá em casa e você passa aquela vontade assim, você fala assim, nossa, eu podia comer um chocolatinho.
1: Sim.
3: E aí você abre no armário. Então, tem vezes que às vezes tem, porque o meu pai trouxe. Tem vezes que não tem. Quando não tem, eu tenho que resolver a situação.
2: É lógico.
3: É, eu vou e compro.
1: Mano, que da hora. E ela faz muitos conteúdos com o pai dela. Uma galera ama, né, Isa? Porque é legal ver, né, essa relação e tudo. E galera, aqui no programa hoje, a Isa vai falar sobre tudo. A gente vai falar sobre chocolate, principalmente que o Dia das Mães tá chegando, né, gente? Chocolate, ele representa muito um ato de amor, assim.
3: Com
1: olha,
3: certeza.
1: Não sabe o que você vai dar chocolate. A pessoa vai ficar feliz.
2: Olha, você tretou com a tua mulher, não sabe
1: chocolate.
2: O que dá chocolate. Entendeu? E comigo funciona, inclusive.
1: Date, primeiro encontro?
2: Dá chocolate. Aliás, tá de TPM, tá lá daquele jeito, tá reclamando de tudo. Até o sol tá errado de ter aparecido no dia.
3: E eu vou falar, não é à toa que o meu pai, ele fez uma linha de chocolate inteira só pra minha mãe, você acredita?
1: Não.
2: Ah, tá zoando.
3: Juro por tudo.
1: É real?
3: É real, minha mãe se chama Ângela e aí a gente tem a nossa linha Angel. De Ângela.
1: Eu não acredito que é
3: e
1: a
3: todos
1: Angela.
3: Os produtos são, então, nosso. É, tanto Dia das Mães, Dia dos Namorados, sempre o nosso produto romântico quando você entra numa Cacau Show é pra minha mãe, Ângela.
2: Ô, oh, agora eu vou dar uma ideia. Uma ideia de produto, cara. Esse produto vai ser top.
1: Esse é o de cá.
2: Mano, eu tenho várias ideias muito tops, cara. Inclusive, eu quero lançar uma brigadeira. Não vou falar o nome da brigateria, porque. Ih, já falei que é uma brigateria, mas você sabe o que é uma brigateria?
1: Não.
2: Então, é uma.
1: É do Caco.
2: É uma. É. Não vou falar porque vão roubar minha ideia, não tá patenteado.
1: Não, você tá falando, olha, cuidado.
2: Não, peraí,
1: tá
2: eu lado, quero hein? Lançar um café que seja uma brigateria e que possa levar gatos.
1: Gatos.
2: E vai chamar brigato,
1: isso
2: entendeu?
1: É muito
3: olha,
1: bom,
3: isso
1: Isa.
3: É muito bom.
2: Eu acabei de entregar um, não!
1: Alguém, eu tenho que fazer a
3: não,
1: patente.
3: Você encontrou uma parceira.
2: Aí, é nóis.
3: Uma parceira.
2: Oh, mas posso dar uma ideia?
1: Negócio,
2: a gente tá falando do amor,
1: negócio.
2: Né? Hoje é sexta-feira, dia de relacionamento, dia de amor. E o amor também, você tem que ter empatia pelo seu cônjuge, né? E no meu caso, né, com o meu cônjuge e a minha esposa, tem os momentos que ela fica ali naquele momento mais estressada, naquele momento do mês que toda mulher acaba passando, né? Eu acho que uma boa ideia, que seria assim, pra onde o amor te leva, seria você levar um chocolate pra, né, pro seu grande amor nesse momento, que cura a TPM.
1: Cura,
2: sabe?
1: Ajuda.
2: Que tem algum elemento ali que vai fazer o quê? A semana da pessoa fica mais leve.

0: está sendo vítima dessa TPM
1: meu
0: também.
1: Deus
0: pronto,
1: do
0: falei,
1: céu,
0: amor,
1: falou,
0: te amo.
1: Desabafo, esse foi o desacaco. Agora, Isa, o nosso tema de hoje, obviamente, falando de amor, é basicamente onde o amor já te levou. E a gente tá falando pra situações, o Caco já falou, pro buraco algumas vezes. Porque
0: já fui várias.
2: Eu escutei.
0: Cara, eu já
2: você
0: fui
2: escutou?
0: Várias.
1: Então me
0: eu
1: fala.
0: Eu escutei.
1: Pra onde o amor já te levou?
2: Olha só, o amor me trouxe também, né? Então, já começando por aí que o amor me trouxe, mas também tá me levando em lugares lindos. Cara, o amor, ele é muito abrangente, né?
1: É doido.
2: É o amor de relação, é amor pelo sonho, pelas coisas.
1: A gente falou até de banda, porque às vezes o amor move, né? A galera viaja, sai do país pra ver a banda.
0: É, eu costumo falar que quem tem banda, né? Tem um casamento, e muitas vezes é um casamento sem sexo, né?
1: É.
0: Então,
1: o Caco do
0: que eu disse. Você convive mais com a galera que você casou com a banda do que com a tua própria família, né? Isso é raro, mas acontece sempre quem tem banda, né? Enfim.
1: O Caco fala isso, pois ele fala que é um relacionamento sem sexo.
0: É.
1: Ele só fala.
2: É que nem sociedade, né?
1: A prova não chegou.
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1: Eu não

0: aqui no programa Relacionamento, basicamente amor. E a gente hoje, aqui na live, a gente tava trocando uma ideia, eu, a nossa convidada, a Isa e o Caco, sobre quantas vezes um amor te fez de otário ou otária. Todo mundo levantou a mão, é unânime.
1: A gente tá falando assim, de onde o amor te levou, mas até agora só foi pra lona, né?
0: Mano,
1: nocaute, total.
0: Nossa, é só nocaute. Mas tem histórias bonitas que a gente vai contar também já, inclusive já tem show de áudios, tá?
1: Opa.
0: Hoje a Isa vai responder os nossos áudios junto com a gente, dá conselhos amorosos ou não pras pessoas.
2: Não, tô pronta.
0: Tá pronta?
2: Tô pronta, não sei se eu seguiria. Eu acho que os meus conselhos são bons, se eu seguisse mais eles, eu tava numa situação melhor, com certeza.
1: Agora eu vou falar que nem algumas pessoas, né? Se conselho amoroso fosse bom, você tava casado.
0: É.
1: Tá vendo?
0: Geralmente não tá casado.
1: É.
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13: Manaus virou palco de um novo embate político entre prefeitura e governo do Amazonas. O prefeito Renato Júnior pediu ajuda publicamente ao governador Roberto Cidade para ampliar a operação Tapa Buraco na capital. Já Roberto Cidade rebateu e disse que a recuperação das ruas é responsabilidade da prefeitura, além de afirmar que o pedido seria uma estratégia política. Na resposta, Renato disse que não vai entrar em briguinha política e defender união entre prefeitura e estado para enfrentar os problemas causados pelas chuvas em Manaus. 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

0: 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Tá na hora do É da Sua Conta. Fabizinha, meu amor, excelente noite pra você. Tudo bem?
1: Tudo bem, Gise. E você? Boa noite também pra você e pra todo mundo ligado aqui no Mix Tudo.
0: Eu tô ótima, o nosso Brasil também. Dia das Mães tá chegando. Você viu? A gente tava falando aqui sobre o amor, né? Onde o amor já te levou. Olha, se tem um lugar que o amor vai levar a galera nesses dias agora que antecedem aí o domingo, é pra loja, é fazer alguma coisa pra presentear, né? Essa pessoa tão querida e tão importante pra todos nós, no caso a nossa mãe ou a pessoa que representa, né? Esse amor incondicional. Só que hoje, Fabi, eu queria que você ajudasse a gente a sair do tradicional, porque geralmente quando você vai presentear a mãe, pelo menos eu, a gente, sei lá, a gente procura roupas, cosméticos, mas tem tanta coisa, né, Fabi? Fala aí.
1: Muitas coisas, Gisa, que dá pra fazer, muitas coisas diferentes, né? Eu tava pensando aqui, a gente tava conversando, a mãe normalmente tá sempre na correria, tá sempre cuidando dos outros, né? Ela acaba não saindo muito, né? Seja pela correria, por qualquer outro motivo, ela não sai muito pra se divertir, né? Ou vai fazer compra no supermercado, ou vai no médico, enfim. E aí, uma dica bem legal que a gente tava pensando aqui é: que tal você levar a sua mãe para viver uma experiência diferente? Um teatro, assistir uma peça, um cinema, um show, um restaurante, pode ser um parque de diversões junto com os netos, né? Esse tipo de presente, Gisa, a sua mãe não vai colocar aí na prateleira de casa, mas com certeza vai criar memórias inesquecíveis e também viver momentos muito felizes aí com a família.
0: Eu amei isso que você falou sobre a prateleira de casa. Ela vai colocar na prateleira do coração, Fabi. Nada como criar memórias, viver, né? Experiências, e isso ela vai poder contar assim pro resto da vida dela com muito amor e muito carinho. Mas, Fabizinha, por exemplo, você deu várias dicas aí. Onde que a gente pode procurar, sei lá, uma atração que combina com a nossa mãe e principalmente que caiba aqui, ó, nosso bolso, no nosso orçamento? Fala aí.
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0: 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Fabi, semana que vem você volta, só que eu fiquei sabendo que você abriu um espaço pra galera mandar perguntas, é isso?
1: Exatamente. A gente vai falar um dia na semana que vem sobre cartão de crédito.
0: Boa.
1: Então quem tiver dúvida,
0: pode mandar mensagem, né?
1: Mix.
0: Tá.
1: Exatamente.
0: Bom. Ó, vou passar o WhatsApp então. 11 983 408 mil. Pegou aí? 11 983 408 mil. Você vai mandar um áudio. Qualquer dúvida sobre cartão de crédito, manda pra gente que a Fabi vai responder semana que vem. Fabi, feliz Dia das Mães pra você, pra sua mamãe, pras pessoas importantes da sua vida, tá?
1: Pra você também, Gisa, pra sua mãe também, pra todas as mães que estão ouvindo aqui o Mix Tudo. Até semana que vem.
0: Até semana que vem, um beijo!
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1: Mix 631 e o som que a gente acabou de curtir da Sabrina Carpenter, Expresso. Hoje a gente tá falando de amor, onde o amor te levou. E a gente tem aqui o fruto de um grande amor.
2: É verdade.
1: Lado, né? Não, a Isabela.
2: A Isabela, inclusive a gente tava falando aqui no, durante o intervalo, uma coisa que é importante falar, né? Que o amor leva a gente pra vários lugares, inclusive pro mundo dos negócios, né?
1: Total.
2: Que a sua família é a fundadora da empresa Cacau Show e que tá lançando o Cacau Park também.
1: Sim.
2: E...
1: gente, isso é genial.
2: Eu fiquei sabendo agora que começou essa história com seu pai e com a sua mãe, com o amor entre os dois, e surgiu essa empresa. Como é que foi?
3: Sim.
2: Começou tudo.
3: Então, o meu pai, ele sempre cresceu já com a influência, assim, de uma mulher forte, empreendedora, que era a minha avó. Mãe dele.
1: Ah, tá.
3: Então, a minha avó, ela era revendedora porta em porta. Revendia produtinhos tipo Tupperware, produtos domésticos, chaleira, sabe? Esse tipo de coisa. E ele acompanhava desde pequenininho. Então, ele aprendeu a lidar, assim, com esse público. Que ele chama, né, que são os fregueses. Então, é encantar, tudo isso. Depois, mas eles vieram de uma origem muito humilde. Tanto a família da minha mãe, quanto a família do meu pai. Então, o primeiro emprego do meu pai foi como frentista no posto. Ainda... novinho, tipo 14, 15 anos, adolescente. E então com 17 anos ele escolheu revender ovos de Páscoa, né? Falou assim, pô, vou ganhar meu dinheirinho assim. Ele acabou revendendo errado, né? Teve essa confusão que meio que a galera já conhece bastante essa história. E aí ele aprendeu de fato a fazer o chocolate pra não deixar todos esses fregueses que ele aprendeu a ter tanto carinho e a respeitar junto com a mãe dele. Falou, não, não posso deixar o pessoal na mão, né? Eles estão contando comigo. Então ele aprendeu, conseguiu fazer 2.000 ovos de Páscoa em casa com a ajuda de uma senhora, dona Cleusa. E aí ele nasce assim a Cacau Show. A minha mãe entra na história 2 anos depois. Ela foi a quinta funcionária da Cacau Show.
1: Não, não acredito. Que da hora, Caco. A quinta.
3: Quinta funcionária. Tipo, tava começando tudo. E ela também, irmã mais nova de 6 irmãos. E a realidade, né, no Brasil, do tipo assim, pô, precisa ajudar em casa. E ela falou, não, vou atrás. Uma amiga dela falou assim, ah, eu conheço um cabeludinho que acabou de abrir uma fábrica, tem um lugar, ele tá contratando, vamos
1: pedir. Cabeludinho, eu adoro, gente, esses detalhes.
3: Meu pai é roqueiro. Meu pai é roqueiro.
2: Já gostei, aprovar.
3: Meu pai é roqueiro, ele tinha uma bandazinha. Se a Cacau não tivesse decolado tão cedo, quem sabe ele estaria aqui na música.
1: Ué.
3: E ele tinha um cabelo que vinha até aqui. Ninguém acredita, é grandão o cabelo dele, enfim. E aí ela foi lá. E ela começou a trabalhar na parte de embalando trufas. Então a gente tem a nossa trufa cerejão, ela começou. Aí depois ela foi pro administrativo, passou pelo financeiro. Tanto que a minha mãe, ela datilografava, tá certo?
2: Datilografava, isso mesmo.
3: Muito. E hoje no computador ela é muito mais rápida do que todos nós. Tipo, eu tenho 2 irmãos também, muito importante dizer, eu sou a filha do meio. Tenho meu irmão mais velho, o Mac, que também hoje já trabalha na Cacau. E a minha irmã mais nova, que é a Juca, que você falou de... da brigateria, a gente tem a brigadeirinha.
2: Ah, meu Deus do céu.
1: Quase, hein?
2: Olha, quase.
3: Dá pra... E a Juca tá fazendo parte da brigadeirinha agora.
1: Ai,
3: então, ela é mais nova que eu.
2: Vamos falar depois, cara.
3: Você viu? Você vai... Vou te conectar com a Juca. Você
2: da
3: pode...
2: hora.
3: Mano, pode ter uma parceira.
1: E ela tem quantos anos?
3: A Juca tem 18, acabou de entrar na faculdade.
1: E já tá aqui, tá cuidando dos negócios, aprendendo. Você também gosta bastante de business, assim,
3: eu
1: de
3: gosto
1: negócio,
3: também, né? Faço muita parte, assim, do dia a dia, tanto da Cacau, quanto bastante agora também no Cacau Park, que é um negócio novo pra gente. Meu, é porque, assim, a gente cresceu lá. Então é uma coisa muito louca quando as pessoas perguntam assim, ai, o que é a Cacau Show? É a nossa casa.
1: É diferente,
3: casa,
1: né? Porque vocês cresceram ali, tudo é ali, né? Não tem como. E, gente, pensa comigo, a família inteira trabalhando no negócio. Ou seja, tem amor ou não tem? Não tem como, né, Isa?
3: Não tem como.
1: É muito amor. E o pai, que foi ideia de quem? Foi sua, não foi?
3: Eu queria receber crédito.
1: De onde veio essa ideia do parque? Gente, isso é muito incrível.
3: Meu, o parque também tem a ver com meu pai e com a minha mãe. Você acredita? Porque assim, o que aconteceu? Depois que a Cacau deu mais certo, meu pai juntou um dinheirinho e tal, e eles foram viajar pra Disney juntos. E aí, ele foi, levou ela, e quando eles chegaram no hotel no final do dia, ele ia tomar banho assim, daqui a pouco ele olha pra ela, ela tá chorando. Aí ele fala, porra, parcelei 14 vezes esse negócio e ela tá chorando, não tá feliz?
2: Quem devia estar chorando sou eu que vou ficar com as parcelas, cara.
1: Tem que voltar e pagar tudo isso?
3: Exatamente. Aí ela falou, não, é que eu tô emocionada porque eu não sabia que tinha um lugar que a gente podia vir e só brincar e ser feliz o dia inteiro.
1: Ah, não, cara.
3: Então, tipo assim, e a Cacau sempre foi muito uma empresa de trazer acessibilidade. Então, a gente não negocia qualidade, a gente negocia preço. A gente quer sempre estar com preços mais acessíveis, a gente quer estar cada vez mais, no máximo, atender o máximo de brasileiros que a gente conseguir, mas sempre mantendo a qualidade. Esse é assim, o nosso lema, é o que a gente está dentro da sala de reunião, falar assim, o que, que a gente discute quando a gente está falando é sobre isso, é a campanha, pô, em quantas meses a gente vai conseguir estar? Então a Cacau sempre foi sobre acessibilidade e o parque sempre veio dessa vontade de trazer uma nova opção de entretenimento pro Brasil, de trazer um entretenimento com uma qualidade
0: absurda.
3: Cara, eu vou falar, o que a gente tá colocando ali dentro são empresas muito bacanas, sabe? A gente tá, nossos fornecedores são referência mundial, a gente tá trazendo produtos que a gente pode ver também na Disney, na Universal. Ah, é a mesma coisa? Óbvio que não, é um produto que é um parque que tá nascendo agora, vai ser nosso primeiro parque, a experiência, mas eu digo assim, os fornecedores, tudo que a gente tá conseguindo colocar, a gente tá colocando com a maior qualidade, o maior carinho possível pra deixar isso acessível pro pessoal, pro povo brasileiro, sabe?
0: Olha que legal, a gente tá pro Brasil inteiro, o pessoal já tá querendo saber, ó, a Laura mandou, Cacau Park vai ficar em qual estado, no Rio ou em Sampa, porque aqui a gente fala, Isa, pra muitos lugares, você não tem noção. Mas
3: que
0: a
3: honra.
0: Isa tá aqui, melhor
3: que honra,
0: do
3: pessoal.
0: Que é impossível.
3: Gente, vai ficar em São Paulo, especificamente vai ficar em Itu, tá bom? Mais ou
2: pertinho.
3: Menos 1h10 da capital.
0: Que da hora, não vai precisar de passaporte pra ir no parque.
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1: Mixão 143, Rádio Love Nacional, falando de amor hoje, Detonautas, essa música ficou demais. E olha, galera, hoje, aqui, comigo e com o Caco, tem ela, a Isabelle, né? Ela que é produtora de conteúdo também, faz muita coisa. Passa o seu arroba pra galera te seguir, Isa.
2: Pessoal, me acompanhe lá, é Isa Dervalho em todas as redes sociais.
1: E a gente tá falando aqui sobre a história, né, da Cacau Show. Ela contou uma aqui que eu não sabia que existia. Por isso que eu falo, colem na live.
3: Ó, o amor te leva pra lona, o amor te leva pro céu, mas também te leva pro sucesso dos negócios.
1: Exatamente. Tem muita história que é só na live, galera. Entra aí, youtube.com/radiomixfm. A gente vai pro intervalo e volta com o seu áudio. Conta aí, onde o amor já te levou.
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0: Meus amores, estamos falando de amor aqui no programa hoje. Eu, Caco Grandino, nossa apresentadora, a Isabela De Valle, também nossa convidada de hoje. Já trouxe a história da família dela, né? Ela é filha do cara da Cacau Show. A gente falou do parque. Inclusive, galera, quem perdeu, entra lá no youtube.com/radiomixfm, que a Isa trouxe várias coisas pra gente aqui, várias informações. E agora chegou o momento da gente ouvir o nosso Brasil. Vamos, Isa, vamos, Caco.
1: Agora, show de áudio.
0: Vamos saber o que
2: ela tá dizendo.
0: Oi.
2: Como hoje tem meu amor, posso falar que eu estou junto com a minha companheira há 16 anos. Eu a conheci quando eu tinha 13. Nós somos os primeiros relacionamentos dos dois. Ela é meu primeiro relacionamento, sou o primeiro relacionamento dela. Tivemos todas as experiências que podemos ter juntos. Temos hoje 3 filhas e somos casados há 11 anos. Essa é a nossa história.
1: Que demais.
2: Somos muito felizes e hoje, inclusive, mudamos de país, moramos nos Estados Unidos. Porém, todos os dias acompanhamos vocês. Um beijão pra vocês, galera.
0: Olha ele.
3: Meu.
0: Olha, eles estão internacionais. A audiência qualificada nossa.
1: A audiência
0: não?
1: É muito qualificada, mas você vê que o primeiro amor pode ser o amor eterno, né?
0: É verdade.
1: Sua alma gêmea.
0: Acho que poucas pessoas, né, Isa, têm essa chance. Vamos parar pra pensar, o primeiro amor?
1: Muito, né?
0: É verdade. Vocês têm que fazer um programa desse. Vamos fazer um programa desse um dia?
3: O primeiro amor.
0: Fiquei com o meu primeiro amor e tô até hoje. Três áudios. Vão chegar 3 áudios só. Acho que tô brincando.
1: Será? Tô desiludido assim.
0: Vai, vamos lá.
4: Fala, Giza. Fala, Caco. Giza, sou Lucas de Alagoas.
0: Fala, rapaz.
4: Então, o amor me levou na minha melhor fase, meu. Que é a fase de pai, cara. Eu acho que...
3: Ai, que fofo.
4: Claro que o amor me levou ao meu amor, né? Que é a minha esposa. E a minha esposa, que é o meu amor, me levou a um amor maior ainda. Que é meu filho, né? Que tá fazendo um aninho agora, dia 22, é o Dante. E o amor é tudo, meu. O amor é a base, é... Meu, é tudo. Só isso que eu tenho que falar. É isso. Beijo a vocês. Valeu. O programa de vocês é show.
1: Valeu. Tamo junto.
3: Beijo pra você e pro Dante.
0: Parabéns pro Dante.
3: Pequenininho.
1: Aliás, esse deve ser um amor que é insuperável, né? Amor de pai pra filho deve ser espetacular.
0: É um negócio muito louco.
1: Espero sentir ele um dia, em breve.
0: Você é assim com seu pai, com sua mãe, Isa? Tipo, muito conectado assim mesmo?
3: Não, insano.
0: É insano?
3: É insano.
0: Porque tem uma fase que a gente vai ficando adolescente, a gente vai ficando chata, né? Você
3: eu nunca perdi. Eu nunca perdi. Eu ainda sou bebezinha dos meus pais. E tipo assim, pra mim, eu sou muito... Eu honro pai e mãe.
0: Uhum.
3: Então eles são
0: tudo
3: de verdade, vida. De coração. São os amores da minha vida. Tipo assim, meus melhores amigos é meu pai e minha mãe. Se eu não tô perto, eu sinto falta. Prefiro a companhia deles. Porque geralmente você cresce, você começa a dividir mais seu espaço com outras pessoas. Eventualmente com um grupo de amigos, festa, enfim. Cara, eu vou falar que eu sou 98% das vezes é meu pai e minha mãe. Minha
0: que
3: companhia,
0: lindo.
3: Meu fechamento.
1: Caseira total.
0: Caramba.
3: Caseira total.
0: Ah, é
3: meu pai e minha mãe, meus cachorros, meu amor.
0: Aí já era, tá ótimo. O amor é isso, vamos de áudio.
1: Bora.
5: Oi, gente, boa noite, tudo bom?
0: Boa noite.
5: O amor já me levou a me mudar de cidade sem... E morar com uma pessoa que eu quase não conhecia pessoalmente. Essa pessoa é minha amiga, minha melhor amiga.
0: Legal.
5: A gente começou a faculdade e não deu uma semana de aula, já entrou a pandemia. Só que aí, quando tava tudo voltando, a gente decidiu, vamos morar junto, eu e você? E assim, a gente se conhecia virtualmente, mas não se conhecia presencialmente. E foi a melhor época da minha vida, eu morro de saudade de morar com ela, a gente se deu muito bem. Eu sou madrinha de casamento dela, ela é madrinha de casamento minha, a gente trabalha juntas hoje. E ainda bem que eu fui confiando, né, nesse instinto, me levou a mudar de cidade para fazer uma outra faculdade. Mas eu conheci ela.
0: Ela falou uma coisa que é um instinto, né? A gente tem que seguir mesmo, cara.
1: Tem que.
3: E de relações da pandemia, cara, eu também. Eu tive uma amiga que eu fiz na pandemia. Eu tava precisava de um lugar pra tomar banho. Eu falei, Flora, tô indo pra tua casa agora. Aqui, antes de vir aqui, ó, que ela mora perto aqui. Juro, é a amizade da pandemia. O amor da amizade, ele é uma coisa muito importante na vida
0: e
3: também.
0: E nada tem a ver com o tempo, vocês já repararam? Tipo assim, muita gente achar, não, tem, eu conheci ontem. Você pode amar sim, tem gente que fala que isso é ser emocionado ou emocionada. Às vezes não, às vezes a conexão é tão real que parece coisa, sei lá, mano.
3: Pô, agora... Foi o que eu te falei, você descobre que tá faltando uma parte sua que você não sabia.
0: Você não sabia, é.
1: É verdade, porque o meu relacionamento atual começou na pandemia também.
0: Exato, é do
1: foi logo meio. Ali, já entrou ali, a gente já ficou junto e falou, ah, então
0: acabou.
1: Vamos continuar aqui, tá bom.
0: Não dá pra explicar. É isso,
1: ótimo.
0: Vamos de áudio.
6: Oi, Giza. Oi, Caco.
1: Olá.
0: Oi.
6: Boa noite. Aqui quem fala é a Thaís. Sou do Rio de Janeiro. E falando sobre o amor, né? O amor, nossa, me fez quebrar muita cara. Já sofri demais. E hoje meu atual amor e eterno amor Ele me fez uma pessoa muito melhor em todos os sentidos. Eu sou louca por ele, já estou há nove anos com ele, sou louca, louca, louca por ele. Marcos Miranda, te amo!
3: Gente, do amor! Esse amor! Marcos Miranda tá sendo amado em voz alta, hein?
7: Nossa, mano, o Brasil sabe que você é amado, cara.
1: É.
7: É raro isso.
1: Agora não dá pra você falar diferente, que a hora que chegar em casa vai ter que, né? Chegar junto.
3: Agora eu tenho uma pergunta pra vocês. Você viu que ela falou que o amor quebrou muito a cara dela antes até chegar, né? Verdadeiro amor. Existe amor certo, existe amor errado?
7: Uau!
3: É uma pergunta.
1: Fica a reflexão. Aliás, se a galera quiser mandar no áudio também opinião, acho válido.
7: Eu queria falar sobre isso.
1: Ah, então fala. Filosogiza chegou,
7: Brasil! Hoje, bora! Não, mas é sério, eu concordo com essa reflexão que ela trouxe, porque muita gente costuma falar assim, mano, nada a ver essa pessoa que eu me relacionei, mas essa pessoa te preparou pra onde você tá, cara. Não existe amor errado. Existe o amor que você precisou viver pra ser melhor e deixar outra pessoa melhor também. A gente precisa passar pelas pedras pra simplesmente ser a nossa melhor versão. Você já viu alguém ser bom sem tentativa e erro?
1: Eu tô começando a refletir sobre isso, que eu falei da história, né? Quando eu tava ali no terceiro colegial, que eu era apaixonado, deixei de ficar com uma galera, não sei o que lá. Eu acho que sim, acho que me ensinou a não ser otário.
7: Otário, cara, qual é isso? Mas esse negócio de tentativa e erro é muito real, sabe por quê? Por isso que eu brinquei aqui, será que alguém é isso?
3: Outro, eles estão juntos há 7 anos e amor de escola.
7: Caramba, vamos casar, vamos ficar juntos.
3: Se Deus quiser.
7: Anos,
3: é? E o que eu noto é que você tem que ter a disposição. Não é que você não erra e aprende. É que tem que ter a disposição pra errar e aprender juntos. Então é muitas versões. E você tá disposta a perdoar uma pessoa, porque você precisa saber. Quando você quer amar uma pessoa por muito tempo, você precisa saber perdoar. Porque eventualmente vai pisar na bola ou você. E o perdão tem que ser verdadeiro, né?
7: E é real, Isa. Outro dia eu falei aqui na rádio, né, pra todo mundo, que o mais difícil pra mim, assim, nos relacionamentos é você amar. Se você amou, a chance desse relacionamento acabar é só tua e do teu parceiro, meu irmão. O mais difícil é conseguir o que é amar de verdade. Então você tem que cuidar, igualzinho regar uma planta mesmo, cara.
1: Mas o que ela falou com relação ao perdão também é difícil, porque muita gente fala, não, tem que perdoar, né, isso aí faz parte da vida, as pessoas erram. Falar é muito fácil, dependendo do que a pessoa fez.
3: Exato.
1: O perdão demora pra você absorver, pra você realmente aceitar ele de fato,
7: verdade,
1: sacou? E
7: cara,
1: conseguir seguir adiante.

0: mas...
1: E as pessoas erram sem saber. Então não tô nem falando, tipo, ah, é aquela pessoa que erra de erro errado mesmo. Às vezes, tipo, é a expectativa que um tem, que o outro não sabe, aí frustra, aí fica chateado. São, sabe, é tanta coisa. E aí, é, você tem que estar disposta também a viver várias versões dessa pessoa. Isso também é muito doido, porque eu fico pensando, pra você se tornar a sua melhor versão, você tem que passar por várias, e pra ter um amor que persiste tudo isso, o amor tem que ser persistente, né?
0: Tem, com certeza.
2: Vale, Isa.
1: Yeah.
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0: louco.
1: Tá, tão legal.
2: Mandaram aqui.
3: Eu vou sentir muita falta.
2: O Sorchetti Wesley aqui. O Brasil merece esse trio. Estou amando o programa. Mandou um beijo pra você aqui também, Isa. Parabéns, Isa. Que Deus abençoe sempre. Oh, dicas sensacionais.
3: Deixa eu mandar um beijo especial pro Wesley, porque a gente se fala, ou melhor, a gente conversa muito no Instagram. Ele é muito presente lá nos meus posts, então muito obrigada, viu, Wesley, por me acompanhar.
1: Pra quem chegou agora, que o rádio é assim, galera, hoje a gente bateu um papo com a Isabela Del Valle, ela que é criadora de conteúdo, fala sobre tudo nas redes sociais, faz muito conteúdo também falando da história da família dela, da Cacau Show, conteúdos com o pai, empreendedorismo, ela também tem ótimas dicas de relacionamento, ela deu várias aqui na live. Isa, pra sua idade, você olha, não é que você reflete, menina?
2: É verdade, né? Já fez alto
3: saúde. Tem que colocar a cabeça pra pensar, né?
1: Tem que colocar a cabeça pra pensar, gente. Tem que refletir. Às vezes a gente não precisa viver pra aprender. Se a gente observar, a gente já aprende bastante, viu? Não é verdade?
2: É até uma coisa que eu aprendi com ela.
3: Principalmente quando você observa pessoas, sabe, mais velhas, o dobro da cidade.
1: Chamou o carro.
2: Nossa,
1: de velho,
2: chamou de
1: cara.
2: Mas posso falar?
3: Você,
2: né,
3: falou que ela ia me dar a bola pra cortar. Eu
2: entendi.
1: Isa aprendeu, mano.
2: Mas agora
1: isso.
2: Eu vou mandar outra. Ela falou, pô, né? Tem que botar a cabeça pra pensar. Na sua idade eu nem pensava, eu só ia.
1: Nossa, o carro
2: aí,
1: só ia.
2: Aí eu me tropeçava aí, fazia um monte de coisa, ia parar na onda.
1: Galera.
2: Já é outro rolê.
1: Meus amores, todo mundo seguindo a Isa nas redes sociais em 3, 2, 1. Qual que é o seu arroba, Isa?
3: Isa Del Valle em todas as redes sociais, vocês serão muito bem-vindos.
1: Isa, quando começar o parque, quando abrir o parque, você vem aqui?
3: Vem, lógico. Eu volto e trago meu pai, posso?
2: Duvido.
1: Não, agora.
3: Eu trago o Xandones, lógico.
1: Vamos combinar a mesa, porque a gente brincou aqui falando sobre vários assuntos, mas a gente sabe que a gente tá prestes a receber um parque incrível, que vai colocar muita família pra se divertir, que a gente não vai precisar mais pegar avião, nem tirar passaporte, muito menos visto, pra simplesmente fazer o que a sua mãe falou lá atrás, quando ela foi a primeira vez na Disney. Vai existir um lugar aqui no nosso país, no nosso Brasil, que você vai poder se divertir, sorrir, ser feliz, entrar no mundo da magia e viver coisas incríveis que a Cacau Show vai proporcionar, né? Que é o parque da Cacau Show. Quando? Quero datas,
3: Cacau,
1: Isa.
3: Parque. Rufem os tambores.
1: Pó, pó, pó, pó, pó, pó, pó, pó.
3: 2027.
1: Gente!
3: Final de 2027,
2: tamo
3: aí.
2: É logo ali.
1: Então é logo ali. Ô, Isa, volta então, tá?
2: Nossa.
1: Traga seu pai, vamos falar desse parque.
2: Vamos falar desse pai, não. Eu ia fazer um desafio aqui, mas aí os caras da NX me matam. Tudo bem, deixa eu falar.
1: O que que é, cara?
2: Não, deixa.
1: Já pensou?
2: Não, já
1: espalha.
2: Não,
1: já entendi. Eu entendi tudo.
3: Eu não quero falar nada pra vocês, mas ele já abriu 3 shows, inclusive agora em junho vai abrir show Capital.
2: Capital?
3: Pô, ele já tocou com o Dinho.
2: Eu?
3: Não, meu pai!
2: Ah, seu pai?
1: Então agora
2: fala
1: o NX Zero, é isso que eu tô falando.
3: Olha lá, eu chamo ele pra tocar com vocês.
2: Vamos fazer uma canja
1: também.
2: Lembra
1: que ele tinha uma banda?
3: Lógico,
2: é verdade,
3: amar.
2: É roqueiro. O que que seu pai toca?
3: Ele canta, ele também
1: dança,
3: toca guitarra. Se pedir muito.
1: E faz chocolate. Mano, isso é muito legal. Então, com vocês, na abertura do Cacau Park, NX Zero, feat o dono do Cacau Park.
3: Alexandre Costa,
1: mais a galera da Mix, mais vocês do outro lado. Tá bom, eu lancei aí, vai que acontece.
2: Vai que, né?
1: Poxa, entre razões e emoções, a gente pode fazer valer a pena, não é, Isa?
3: Com certeza.
1: Gente, obrigado, queria agradecer a todo mundo. Isa, foi um prazer receber você aqui.
3: Ai, gente, muito obrigada. Minha primeira rádio.
1: Primeira começou na melhor, agora ela tá ferrada.
2: Calma, a régua tá.
3: Já tô animada. Vou te falar
2: que a régua é alta, viu?
1: Ai, a régua agora subiu. E siga a gente nas redes sociais mais uma vez, da Isa.
3: Isa Del Valle.
1: O meu é o giza.on, giza.on.
2: E o meu arroba Caco Grandino com C, hein? Caco Grandino, CACU Grandino.
1: Meus amores, hoje tô saindo de férias, eu volto daqui a pouco, deixo vocês na excelente companhia do nosso amigo queridíssimo Roberto Reis, que vai fazer o mix tudo aqui junto com o Caco. Eu vou indo nessa porque eu vou casar amanhã. E se eu te contar um negócio, você não sabe, Isa?
3: E a gente não falou do seu casamento?
1: Não, mas eu vou casar. No Instagram, a galera vai poder acompanhar giza.on. Sabe o que que vai ter no meu casamento? Fundida Cacau Show. Você acredita, Brasil? Pois é, vida imita a arte, ou a arte imita a vida, tem que ter amor, tem que ter chocolate.
3: Não tem como, é o melhor fundir.
1: Todo mundo falou, desculpa. Aí vamos comer chocolate amanhã, tá bom, Caco?
2: Fechado.
1: A gente vai lembrar desse programa. Gente, beijo, eu volto logo, tá? Aproveitem bastante esses dois homens, os dois homens da minha vida.
2: Aliás.
1: Reis e Caco.
2: E não sai daí, porque daqui a pouco tem o que querer.
1: Beijo no zap com Roberto Reis, já manda lá, 11 983 408 1000, beijo.
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0: Boa noite para você sintonizado aqui com a gente em 100,7. Estamos juntos a partir de agora até às 7 da noite aqui no programa 18 horas comigo, Karime Leão e Kennedson Paz. Boa noite, Kennedson.
2: Olá, Karime Leão, muito boa noite para você, boa noite a todos que acompanham aqui a nossa programação na Mix. Gente, interage com a gente, mandando aquela mensagem de texto, uma foto, um vídeo. Conta pra gente o que tá achando do nosso programa, nosso WhatsApp, que é o 994887592.
0: E vale também a sua participação para você que nos acompanha agora ao vivo pela live do YouTube. Manda a sua mensagem de texto e segue a gente nas redes sociais.
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0: Agora em Manaus, 6:04, a gente já começa conversando ao vivo com o repórter André Meirelles, que está nas ruas da cidade com o carro do 18 horas, acompanhando o movimento do trânsito, da volta para casa. André, antes de você falar como é que está esse movimento, como é que está o trânsito, a gente sabe que hoje os postos, vários postos de gasolina, está cobrando mais barato a gasolina. Tem posto cobrando até R$6,79, é isso, André? Conta pra gente.
3: É isso mesmo, Karime, Kennedson, boa noite para vocês, a todos os ouvintes que nos acompanham aqui na 100.7. O menor preço encontrado nessa sexta-feira foi no posto Equatorial, ali na Avenida Altaz Mirim, na Zona Leste aqui de Manaus, em frente à Delegacia Especializada de Homicídios e Sequestros. No local, a gasolina comum está sendo vendida a R$6,79 o litro. Outros postos da capital já comercializam, né, o combustível a R$6,89. A maioria está aí na faixa dos R$6,99. Mesmo assim, alguns estabelecimentos ainda mantêm o preço acima dos R$7, chegando a R$7,29 o litro da gasolina comum. O etanol também registrou uma queda e já pode ser encontrado entre R$4,89 e R$4,99. Antes dessa redução, a gasolina chegou a ser comercializada a R$7,59. A gente sabe isso, a gente trouxe aqui no programa 18 horas, e isso aconteceu em diversos postos aqui da capital amazonense. Agora, com a queda, a gasolina registra redução de até 70 centavos e o etanol de até 60 centavos. Em Manaus, esse abastecimento de combustível, ela é feito pela refinaria da Amazônia, que é a REAN, e também por importações feitas pelas distribuidoras. Segundo o relatório de preços da refinaria, a gasolina sem tributos está sendo repassada às distribuidoras por R$4,51 na modalidade livre para o armazém. Já o preço do etanol, segundo dados da Agência Nacional de Petróleo, Gás Natural e Biocombustíveis, ANP, estava sendo comercializada às distribuidoras por R$5,28 aí no último levantamento divulgado. Essa redução dos preços acontece aí depois de uma operação, da Operação Consumo Seguro, que a gente trouxe também aqui no 18 horas, que foi deflagrada nessa semana pela Secretaria Nacional de Segurança Pública, com apoio aí da Delegacia Especializada em Crimes contra o Consumidor, juntamente com o PROCON e também o Instituto de Pesos e Medidas do Amazonas, o IPEM. Essa operação fiscalizou postos de combustíveis aqui na capital amazonense e em outros municípios para apurar possíveis práticas abusivas, além de verificar qualidade dos produtos e também o funcionamento das bombas. E agora segue, né? Depois dessa fiscalização, a gente consegue realmente ver aí um alívio pro bolso do consumidor com gasolinas, que aqui na capital amazonense, em alguns postos, podem ser encontrados até R$6,79. Mas segue aí. Vamos ver até quando, né, Karime, Kennedy?
0: Verdade, vamos ver até quando. Fala pra gente, tem parcial de trânsito?
3: Com certeza. Vamos falar aqui de um ponto importante. Temos trânsito congestionado na Avenida Humberto Calderaro e assim também segue a Avenida Ipaanga, naquele trecho ali, né? Próximo do Ipaanga, como sempre. Aí vai dali em diante, nessa volta para casa, quem vai acessar o Mar Ipiranga, encontra agora dificuldades para trafegar ali pela via, porque todo aquele trecho ali pela rua também tem um coelho, mais à frente, próximo da rodoviária, para quem vai acessar também a Torquato Tapajós, é aí esse trânsito pesado, carregado aqui nesse horário pela capital amazonense. Horário de pico, né? Sempre é assim. Volto com vocês.
0: Muito obrigada pelas informações, André Meirelles.
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0: E vamos aos destaques de hoje do 18 horas.
4: perigo para a saúde. Eu, Vanessa Lima, atualizo o caso dos produtos IP. A marca é alvo da Anvisa pela segunda vez em 6 meses. Nos dois casos, por risco de contaminação biológica por bactéria.
5: E eu, André Meirelles, explico sobre a decisão da justiça que indiciou 3 guardas municipais pelo crime do homicídio do jovem Bruno dos Santos durante uma abordagem no bairro Compensa em fevereiro desse ano.
6: Eu, Nathalie Moraes, trago a repercussão do caso do professor de jiu-jitsu Melk Galvão, com novas denúncias de abusos sexuais envolvendo o ambiente esportivo.
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0: Esses e outros assuntos, os destaques do dia, a partir de agora para você que sintoniza 100,7, no programa 18 horas de hoje, sexta-feira, dia 8 de maio de 2026.
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0: E nesse domingo, 10 de maio, é Dia das Mães. O Brasil inteiro comemora o Dia das Mães, uma data simbólica oficializada aqui no Brasil em 1932 por Getúlio Vargas, para reconhecer o amor, força e dedicação das mães brasileiras. O dia é geralmente marcado com uma programação especial, não é, Kenison? Daí a gente tem almoço, um jantar, um cardápio especial, vale até aquele lanche diferenciado, um bolo simples, mas o importante é estar junto, né? Estarmos todos juntos, aquele dia especial com a família, para homenagear, é claro, as mães. O importante é homenagear as mães. Na maioria dos lares brasileiros são umas guerreiras, né?
2: Exatamente, Karim e Léo. Eu tenho essas guerreiras de perto, minha esposa, né, que cuida tão bem do meu filho, minha sogra, que também cuida muito bem do neto dela, a minha mãe guerreira, que sempre trabalhou bastante na Zona Franca de Manaus para que nós, filhos, tivéssemos um futuro, e hoje ela tem essa consagração, né? Todos os filhos estarem bem empregados, tendo suas próprias famílias. É muito bom, né, gente?
0: Claro,
2: esse é o sonho de qualquer pai, esse é o sonho do meu,
0: né,
2: do meu filho.
0: Sonho, que é o que filho... a gente quer, né?
2: Nossa.
0: Que estude, que seja próspero. Próspero, gente, não é questão de dinheiro. Próspero é aquela pessoa que
2: tem felicidade, de amor.
0: Exato. E eu tenho certeza que sua mãe, sua sogra e sua esposa, sua mulher, agora com seu filho, essas mulheres trabalham arduamente pensando neles, pensando sempre neles. E a gente fala de mãe, que é claro que a maioria das famílias brasileiras, não só brasileiras, mas o mundo inteiro, a mãe, a mulher, é um ponto central.
2: E tem uma delas, Karim, só te peço um minutinho para homenagear a minha vovó, né?
0: Oh, claro.
2: Nossa, foi a minha segunda mãe, que sempre esteve muito presente na minha vida. Hoje já tá com a saúde mais debilitada, mas aquele amor continua bastante intenso. Karim, tem um ponto bastante interessante sobre a questão das nossas mães guerreiras, porque isso, historiadores, eles atribuem essa data à ativista americana Anne Jarvis, ela que promoveu diversas ações que possibilitaram a melhoria de condições sanitárias da sua comunidade, criando um clube de mães trabalhadoras. E nesse trabalho, a Anne Jarvis, ela dava assistência a essas famílias que necessitavam de ajuda, e isso lá em 1800, ou seja, tem história, né?
0: Tem história e tem chão, viu, gente? A luta das mães sempre foi uma realidade na história, claro. Voltando aqui para os tempos atuais, para a gente ter uma ideia, aqui no Brasil, mais de 11 milhões de mulheres criam os filhos sozinhas. Elas representam cerca da metade das mães brasileiras. Sem dúvida, essas mães vão receber aí todo o carinho dos seus filhos, mais do que merecido. Isso porque é mais que presente, como você falou, a data expõe essa realidade difícil de milhões de brasileiras, de milhões de núcleos familiares que criam os filhos sozinhos. Mas com certeza, por mais simbólico, singelo, pode ser um jantar maravilhoso, pode ser um almoço de gala, pode ser aquele lanche simples com a família, aquela pizza, né? O importante é a gente homenagear, e é um dia da gente agradecer essas mulheres tão especiais nas nossas vidas. Vamos acompanhar a reportagem agora de Odineia Araújo sobre o assunto.
7: O Dia das Mães deve movimentar o comércio em Manaus em 2026. Pesquisa feita pelo Instituto Action revela que 61% dos consumidores pretendem comprar presentes. De acordo com o especialista em comportamento do consumidor, Afrânio Soares, a maioria dos manauaras pretende presentear sua mãe, principalmente os jovens na faixa etária de 16 a 24 anos. E na lista dos presentes estão principalmente perfumes, roupas e eletrônicos, segundo Afrânio Soares.
8: Os principais são perfumes, roupas, celulares e vales presentes. E vale a pena olhar a pesquisa, você que é comerciante, você que é consumidor, vale a pena observar a pesquisa e entender melhor o comportamento de consumo do manauara para esse Dia das Mães.
7: A pesquisa revelou também que entre os que não vão presentear a mãe, 19% é devido a dificuldades financeiras e 64% porque a mãe já é falecida. Mas por trás das vitrines e promoções, existe uma realidade que vai muito além do consumo. No Brasil, mais de 11 milhões de mulheres criam os filhos sozinhas. Elas representam cerca de metade das mães brasileiras. No Amazonas, os números também chamam a atenção. Só em Manaus, 75,3% dos nascidos vivos registrados em 2025, mais de 22 mil bebês foram de mães que se declararam solteiras. Enquanto o comércio aposta na emoção para aumentar as vendas, muitas mães seguem enfrentando a rotina pesada

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2: Nós trouxemos aqui no 18 horas dessa quinta-feira a determinação da Anvisa que vendia ali também a questão do consumo de 24 produtos da marca IP. E hoje nós ficamos sabendo, inclusive, que a empresa ela já tinha sido alvo de medidas da Anvisa há 5 meses.
3: Exatamente, foi em novembro do ano passado, a própria IP identificou bactérias na produção e logo depois a Anvisa determinou recolher os produtos da marca IP e Texan IP usados para lavar roupas. Nos dois casos, a Anvisa apontou o risco de contaminação biológica por bactéria. Vanessa Lima atualiza pra gente essa história e esse caso. Boa noite, Vanessa.
4: Boa noite a todos. A Anvisa tomou uma decisão pesada. Suspendeu e mandou recolher vários produtos da marca IP por risco de contaminação bacteriana. Estamos falando de 24 itens diferentes, todos feitos na fábrica de Amparo, em São Paulo. E não parou por aí. A agência também bloqueou de imediato a produção, a venda, distribuição e uso desses produtos. E esse tipo de medida mostra o tamanho do problema, porque a empresa já vinha com um histórico complicado. Em novembro do ano passado, a própria IP descobriu bactérias na produção e poucos dias depois, a Anvisa mandou recolher os produtos, todos feitos na mesma fábrica. Na inspeção mais recente, os técnicos da Anvisa encontraram falhas sérias em pontos importantes da produção. Eles viram problemas nos sistemas que deveriam garantir a qualidade, na própria fabricação e também no controle final dos produtos. E essas falhas colocam em risco a segurança dos itens. Em nota, a IP respondeu dizendo que os produtos suspensos pela Anvisa são seguros. A empresa afirmou que tem testes e laudos técnicos independentes que comprovam a segurança dos detergentes, sabão líquido e desinfetantes. A companhia também destacou que mantém o diálogo constante com a Anvisa e que está apresentando informações e evidências adicionais. Por isso, acredita que a decisão pode ser revertida em breve. A bactéria encontrada em novembro é chamada Pseudomonas aeruginosa. O problema é que ela é resistente a vários antibióticos. Esse micro-organismo vive no solo, na água e costuma atingir pessoas internadas, com feridas abertas ou com o sistema imunológico mais fraco. Ela pode causar infecções graves no sangue, nos pulmões e no trato urinário. Por isso, a Anvisa considera essa bactéria uma ameaça à saúde pública, já que o tratamento é difícil e a taxa de mortalidade é alta. O Ministério da Saúde chegou a emitir um alerta em 2025, chamando atenção para o aumento de casos de resistência à medicação, o que deixa os ambientes hospitalares úmidos ainda mais perigosos. A recomendação da Anvisa é para quem tiver em casa os produtos da IP que foram suspensos, que são produtos produzidos pela fábrica de Amparo em São Paulo e terminam com o número final 1 do lote, devem parar de usar imediatamente. A orientação é entrar em contato com o saque da empresa por telefone ou por site para saber como fazer o recolhimento. As vigilâncias sanitárias estaduais e municipais também vão reforçar a fiscalização para evitar que esses lotes continuem circulando. Volto com vocês.
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3: Gente, depois da repercussão daquele caso absurdo do Melqui Galvão, do professor de jiu-jitsu, novas denúncias de abusos sexuais envolvendo o ambiente esportivo acenderam um alerta das autoridades aqui em Manaus. A Procuradoria Especial da Mulher da Assembleia Legislativa do Amazonas recebeu relatos de supostos casos de assédio, exploração e violência sexual contra meninas praticantes do jiu-jitsu.
2: Segundo a deputada estadual Alessandra Campelo, os relatos eles apontam que os casos teriam ocorrido dentro do próprio ambiente esportivo e podem indicar a existência, Karime, de uma possível rede de abusos envolvendo atletas em formação. As denúncias elas já estão sendo acompanhadas pela Procuradoria Especial da Mulher.
3: Um absurdo, casos terríveis que a gente inclusive tem noticiado aqui no 18 horas. E esse caso repercute entre famílias, professores e praticantes da modalidade. Reforça, claro, o alerta sobre a necessidade de fiscalização e de proteção das crianças e adolescentes nos espaços esportivos. E quem traz pra gente mais detalhes a respeito dessa investigação é a repórter Nathalie Moraes. Boa noite, Nathalie.
0: As denúncias

0: denúncias recebidas pela Procuradoria Especial da Mulher da Assembleia Legislativa do Estado do Amazonas teriam partido de vítimas e famílias ligadas ao meio esportivo. Segundo a parlamentar, a deputada estadual Alessandra Campelo, relatos apontam situações que vão desde assédio até suposto caso de exploração e violência sexual envolvendo meninas praticantes de jiu-jitsu. De acordo com a deputada, as denúncias não se limitam ao Amazonas. Existem relatos de possíveis vítimas em outros estados, além de brasileiras que atualmente moram aí nos Estados Unidos. O caso passa a ser acompanhado pela Procuradoria Especial da Mulher e deve mobilizar também outros órgãos de proteção e investigação. A repercussão também levanta aí um alerta para a importância da denúncia e da proteção de crianças e adolescentes no ambiente do esporte, como explica a deputada Alessandra Campelo.
1: Só hoje nós recebemos denúncias contra 4 outros que se diziam mestres, mas que, se for comprovado, não passam de abusadores e estupradores. São muitas vítimas, nós estamos atendendo pessoas de Manaus, de São Paulo, gente que está no Rio de Janeiro, meninas que estão nos Estados Unidos, que foram embora, professores, que quem trabalha com esporte conhece, meninas que eu vi pequenas sendo campeãs e que hoje eu descubro que elas eram abusadas e que a gente ficava feliz de vê-las ali num projeto social e essas meninas tiveram a vida devastada.
0: De acordo com a parlamentar, os relatos podem revelar uma atuação de abusadores infiltrados em academias e projetos esportivos aqui do nosso estado, que se aproveitavam da confiança de famílias e atletas que estavam ali em formação.
1: Tendo sim para a Procuradoria da Mulher, vocês não estão sozinhas, nós não vamos passar a mão na cabeça de ninguém, seja de onde for, seja da polícia, seja do judiciário, seja do legislativo, seja da iniciativa privada, de onde quer que seja. E quero dizer para os abusadores, vocês vão pagar por isso.
0: Esses casos ganharam repercussão nacional após as denúncias contra o treinador de jiu-jitsu Melk Galvão. Ele foi preso durante uma investigação conduzida pela Polícia Civil de São Paulo. Segundo as investigações, pelo menos 3 vítimas apresentaram denúncias. Uma ex-aluna relatou supostos abusos durante competições internacionais. Outra afirmou que os episódios teriam começado quando ela tinha apenas 12 anos. As denúncias podem ser feitas diretamente à Procuradoria Especial da Mulher, da ALEAM, localizada na Avenida Mari Piranga Monteiro, bairro Parque 10 de Novembro, Zona Centro-Sul de Manaus. O atendimento acontece sempre de segunda a sexta, de 8 da manhã até as 2 da tarde. Eu volto aos estúdios com vocês.
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3: Nós vamos agora atualizar aquela informação sobre o caso de um jovem identificado como Bruno Girão dos Santos, que foi assassinado durante uma operação policial em fevereiro desse ano, lá no bairro Compensa. Lembra desse caso, Karim?
4: Terrível esse caso, a gente até fez aquela manifestação de amigos e familiares, eles interditaram a Avenida Brasil, cobrando justiça e já denunciando uma ação irregular da polícia. Agora, gente, a justiça indiciou 3 guardas municipais pelo homicídio do jovem. Segundo familiares, ele voltava do trabalho quando entrou no local para encontrar um amigo e acabou sendo baleado. O repórter André Meirelles, ele traz pra gente as atualizações. Boa noite, André.
5: Muito boa noite. Olha, foram indiciados guardas municipais Guilherme Pinheiro Braide, Raul Lima Aguiar e Ataíde Fernandes Romeiro Júnior. Segundo a Polícia Civil, as investigações reuniram elementos suficientes para o indiciamento dos 3 agentes por homicídio e não foram identificadas causas que justificassem a ação. De acordo com o relatório da Polícia Civil, os 3 guardas passaram por exames residuográficos no dia da ocorrência. O laudo apontou resultado positivo para partículas metálicas de chumbo em Raul Lima Aguiar e Ataíde Fernandes Romeiro Júnior. Já Guilherme Pinheiro Braide teve resultado negativo. Bruno Girão Santos morreu depois de ter sido atingido por disparos na madrugada do dia 26 de fevereiro, no Beco União, na Compensa, na Zona Oeste de Manaus. Segundo a família, o jovem estava voltando do trabalho quando entrou no local para encontrar um amigo e acabou sendo baleado. Depois da morte de Bruno, moradores da Compensa realizaram um protesto na Avenida Brasil pedindo justiça. Durante a manifestação, a via foi interditada com pneus e colchões queimados. Na época do caso, a Guarda Municipal de Manaus informou que a equipe atendia uma denúncia quando ouviu disparos de arma de fogo. Segundo a corporação, Bruno já teria sido encontrado caído no chão quando os agentes chegaram ao local. A Guarda Municipal afirmou ainda que os agentes prestaram socorro à vítima e acionaram o Serviço de Atendimento Móvel de Urgência, o SAMU. Bruno foi levado ao hospital, mas não resistiu. Em nota divulgada na época, a corporação negou que os guardas teriam efetuado os disparos e informou que as armas da equipe foram entregues para a perícia balística. Depois do indiciamento, o programa 18 Horas solicitou um novo posicionamento da Guarda Municipal de Manaus e questionou se os agentes investigados foram afastados das funções, quais medidas administrativas foram adotadas e se a instituição mantém a versão de que não houve disparos efetuados pelos guardas na ocorrência. Até a última atualização dessa reportagem, não houve retorno. Em nota divulgada depois do indiciamento, a advogada da família, Nicole Cavalcante Menezes, afirmou que a decisão representa um marco importante na busca por justiça. Segundo ela, a investigação apontou indícios suficientes de autoria e materialidade do crime. A defesa também criticou a falta de transparência da Guarda Municipal durante as apurações. O caso já tramita na vara do Tribunal do Júri da Comarca de Manaus e agora deve avançar para as próximas etapas judiciais. Volto com vocês.
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4: Agora em Manaus, 6 horas e 27 minutos. Vamos do quadro de política com Kennedy Sampaio e Nathalie Moraes. Nathalie, boa noite, Nathalie. Vamos lá. O vereador Salazar sofreu mais uma derrota no Tribunal Regional Eleitoral do Amazonas e segue obrigado a apagar, né? Ele vai ter que deletar as postagens contra o prefeito Davi Almeida e também ele vai ter que pagar a multa de R$15 mil, é isso?
6: É isso. Muito boa noite para você, Karime, Kennedy, e para todos os ouvintes que nos acompanham aqui no programa 18 Horas. Há algumas semanas, há pelo menos 2 semanas, a gente falou sobre esse assunto aqui no programa 18 Horas, que o vereador Sargento Salazar teria sido, né, notificado pela Justiça Eleitoral do Amazonas para que ele excluísse todas as publicações relacionadas ao ex-prefeito de Manaus, Davi Almeida, e que ele precisaria pagar aí uma multa de R$15 mil. Claro, né? A defesa do vereador recorreu, mas assim, já foram 2 recursos e a Justiça Eleitoral tem se mantido muito firme, a gente pode dizer assim. E essa é uma postura que, segundo o TRE, eles devem adotar daqui pra frente mesmo, já que muita gente tem feito, né? Vem fazendo algumas publicações, principalmente nas redes sociais, que estão sendo, sim, interpretadas ali como campanha antecipada para essas eleições. O entendimento, né, ainda que muitas vezes, eu não tô ali pedindo voto, mas se a Justiça Eleitoral entender que aquilo se configura como campanha, você pode ser notificado. Mas nessa decisão em específico, né, por várias vezes, o vereador Sargento Salazar utilizava ali o bordão, nunca será governador. E aí foi exatamente essa frase em que a justiça entendeu que essa referência ao Davi Almeida não cabia, que já ultrapassava ali todos os limites, e aí a justiça, então a Justiça Eleitoral do Amazonas, determinou ali o recuo, o que ele pagasse R$15 mil e excluísse ali todas as publicações relacionadas ao Davi Almeida. A defesa alegou ali liberdade de expressão e que o que seria também uma sátira política, uma brincadeira que faz parte do perfil do vereador. Para quem acompanha o vereador Sargento Salazar nas redes sociais, ele é muito... Ele brinca,
4: ele
6: mas
4: é muito irônico e tem um humor muito ácido.
6: É, bem sarcártico. Exato. Mesmo. Acho que a gente pode até usar essa palavra. E a justiça entendeu que realmente realmente essas situações extrapolam ali o que seria liberdade de expressão. Com isso, o vereador Sargento Salazar segue aí obrigado a remover todos os conteúdos das redes sociais e pagar aí esses 15 mil reais, mas ele recorreu mais uma vez.
3: Esse é um assunto muito delicado, viu, gente? Eu acredito que esse tema sobre com publicação nas redes sociais será um tema bastante sensível nessas eleições.
6: Vai dar muito trabalho também.
3: A gente já tinha anunciado aqui no início do ano a respeito sobre a utilização das IAs nessas campanhas eleitorais, não vai ser mais possível. Então, até as plataformas de IA vão ali as eleições. Então, muita coisa ainda vai acontecer durante esse período. E principalmente quando a gente fala sobre publicação de conteúdos que envolvem política, envolve crítica política, esse assunto também está muito em alta nesse momento, porque a gente lida com duas situações. Tanto aquela pessoa que está produzindo conteúdo que tem a liberdade de expressão, como também aquela pessoa que está sendo alvo do conteúdo, que ela pode alegar ali o princípio da liberdade, o princípio da honra, a defesa da honra dessa pessoa. Então, é uma linha muito tênue e que a justiça, nesse caso, o que aconteceu nesse cenário? A justiça, ela teve que ponderar o direito de liberdade, onde o Sargento Salazar pudesse fazer as suas expressões, pudesse fazer o seu conteúdo. Só que, ao mesmo tempo que temos essa liberdade, podermos comentar, temos essa livre expressão, mas também nós temos assumir as responsabilidades daquilo que a gente fala.
6: A consequência do que
3: exatamente
6: você está falando, claro.
3: Então, a justiça ponderou tanto o princípio em relação a Davi Almeida, como também o princípio da liberdade de expressão do Sargento Salazar. E agora temos essa decisão.
6: Mas a gente realmente precisa ter muito bom senso. Exato. E responsabilidade.
4: Gente, ano eleitoral, tudo vai ficar mais difícil, essas publicações vão tomar conta das redes sociais, a legislação, né, a justiça eleitoral vai ter um trabalho redobrado, isso a gente já sabe, e esse ano vai ser assim.
3: E é um tema que inclusive está rolando bastante no Supremo Tribunal Federal. Sim. A respeito sobre a fake news na internet. Esse é até um tema que gera debates dentro do próprio Supremo Tribunal Federal, porque os ministros entendem que o termo fake news, ele não é tão específico assim em relação às notícias que são divulgadas. Então, vai ter muito assunto
4: sobre isso ao longo desse período. A Justiça Eleitoral vai ter muito trabalho esse ano, ano de eleição, né, gente? Com certeza. Kenneth, outra polêmica aqui. Nós trouxemos, a Nathalie trouxe ontem aqui na edição no 18 Horas, a fala do prefeito Renato Júnior pedindo aí, acenando para uma parceria para o governador Roberto Cidade na questão da Operação Tapa Buraco. Beleza, ele foi super humilde, super simpático nesse apelo, pô, vamos trabalhar junto, não sei o quê. Só que hoje teve resposta de Roberto Cidade e teve tréplica também do prefeito, réplica e tréplica. Conta pra gente o que aconteceu.
3: Pois é, Karime Leão, o que parecia ser uma sinalização de possível parceria, né, gente? Foi. Até um contato mais institucional, mais cauteloso, que poderia indicar uma possível nova aliança, pelo menos para esse próximo período ali de gestão de Roberto Cidade, que vai apenas até janeiro de 2027, era uma sinalização de que poderia haver qualquer tipo de, não amizade, né?
6: Mas uma aliança, assim, vamos trabalhar junto,
3: para,
6: né,
3: que a gente conseguisse ter resultados positivos. Mas o fato é que essa relação azedou de vez.
6: Não
3: porque,
6: vai rolar,
3: assim,
6: né?
3: Pois é, não vai rolar. Renato Júnior, ele adotou sim esse tom mais cauteloso, ele disse que era um pedido muito humilde da parte dele, abrindo mão de qualquer visão ideológica que pudesse ter diferença entre os dois, mas sim em relação à cidade de Manaus, e de que essa operação Tapa Buraco, ela precisava dessa ação conjunta para que pudesse apresentar resultados mais efetivos para a população, isso sem ego, sem vaidades. E aí a questão é que Roberto Cidade, ele entendeu essa condição, esse pedido, entendeu sim, só que Roberto Cidade, ele adotou um tom completamente diferente. Renato Júnior foi na mãe, na tranquilidade,
6: para tentar trazer esse diálogo. Né? A fala dele foi bem humilde, foi numa boa.
3: Já,
6: né?
3: Roberto Cidade teve uma resposta, um tom bastante duro, abre aspas, estratégia política para poder tirar uma responsabilidade que é dele. E essa frase pegou muito nas redes sociais. A gente separou um trechinho da fala de Roberto Cidade. Vamos ouvi-lo.
7: Nos últimos anos, de 2019 para cá, já mandou mais de 17 bilhões de reais para a Prefeitura de Manaus, entre ICMS e IPVA. Convênio com asfalto, mais de 200 milhões de reais. O prefeito disse que ia fazer 10 mil ruas e não fez. Atualmente, que todo mundo sabe que eu sou uma pessoa do diálogo, que eu converso com quem quer que seja, porque o nosso papel aqui é servir ao povo do nosso estado, mas não podem querer trazer uma responsabilidade para um governador que está há 4 dias na condição de governador eleito. Isso é uma estratégia política para tirar uma responsabilidade que é dele. Quero conversar com o prefeito no momento certo, mas cada um tem que se responsabilizar com a sua gestão.
3: E surpreendeu muita gente, viu?
4: Inclusive, foi um tom bem mais acima, né?
3: Eu tenho uma fonte que estava lá, uma fonte que trabalha no governo e que me confidenciou, olha, até nós ficamos surpresos, assim, com essa resposta dele, ninguém esperava.
4: Pois é, cada um com a sua responsabilidade, daí, cadê o passe livre? Cadê a parte do governo do estado no pagamento do passe livre? Até onde a gente sabe, o município está bancando tudo. Outra coisa, a questão da limpeza, 2 igarapés. Toda chuva transborda, a população vai pra rua reclamar. De quem é a responsabilidade? 2 igarapés? Do governo do estado. Então, o governador também é da sua gestão, também é de sua responsabilidade. Isso que a gente ainda não tem ideia, ainda não tem a confirmação se a farmácia popular está ok também. São 3 pontos básicos de responsabilidade do governo do estado do Amazonas que estão abertos. E aí, é para falar de responsabilidade ou o prefeito também poderia falar?
3: E principalmente também porque a gente tem que avaliar o cenário como um todo. Roberto Cidade, ele era o presidente da Assembleia Legislativa. Recebia as principais demandas do nosso estado do Amazonas. Manaus representa mais de 55% da população do nosso estado. Ou seja, são assuntos que Roberto Cidade tinha conhecimento. Ele não tinha o poder da caneta ali de executar como um governador do estado do Amazonas. Assumiu como governador interino. Agora assume a gestão. Questão de fato, eleito pelos deputados estaduais.
4: Isso que eu ia falar, um parêntese, ele foi eleito pelos deputados estaduais, eleito no voto, nas urnas, voto popular, foi o prefeito na chapa de Dalvi Almeida, foi Renato Júnior, ele foi eleito sim, numa eleição popular, democrática, a gente foi lá na urna, todo mundo com seu voto, com seu título de eleitor. Roberto Cidade foi eleito na Assembleia.
3: E aí, Karime Léo e Nathalie Moraes, Renato Júnior, hoje pela manhã, nós estávamos lá acompanhando um momento de coletiva de imprensa e é claro que a gente não pôde ficar sem perguntar. Renato, você viu o que Roberto Cidade acabou de falar durante a coletiva de imprensa? Ele não. E aí eu expliquei para ele, olha Renato, é que Roberto Cidade, ele falou que houve muitos investimentos do governo do estado do Amazonas para a Prefeitura Municipal de Manaus, havia ali uma meta a ser cumprida em relação à pavimentação e, segundo Roberto Cidade, não foi cumprido aquilo que foi prometido. Qual que é a versão da prefeitura? Roberto Cidade, Renato Júnior vai falar com a gente agora, vamos ouvi-lo.
8: Acho que essa responsabilidade é de todos nós. Eu não vou entrar em defesa de brigas ou política ou responder com truculência, pelo contrário, a função que eu estou não me permite apontar culpados, porque se eu for virar para o estado e apontar culpados do que passou, do que deixou de passar, eu acho que eu vou encontrar muitos problemas e muitos erros. Manaus sim, representa mais de 80% da arrecadação de todo o governo do estado do Amazonas. Então Manaus, a cidade de Manaus repassou aos cofres do estado mais de 80% dos orçamentos. Então quem repassou mais foi Manaus para os cofres do estado. Então se for por uma queda de braço de quanto o estado mandou para Manaus e quanto Manaus mandou para o estado, Manaus sai ganhando, sem sombra de dúvida. Mas eu não entro nessa confusão.
3: Eu também conversei com o Renato, Karime Léo, a gente não separou esse trechinho para não ficar tão longo, mas assim, nesse mesmo dia, o próprio Serafim Correia, ainda ontem, na realidade, Serafim Correia tinha falado a respeito sobre essa fala de Renato Júnior e Serafim Correia, com toda a sua experiência política, articulação política, teve uma reação completamente diferente. E aí, um dia depois, a gente tem essa reação do Roberto Cidade. Serafim Correia, diferentemente de Roberto Cidade, ele adotou um tom de diálogo, que era assim possível.
4: De união, de conversar,
3: de poder chegar a um consenso para que pudesse trazer melhorias para a cidade de Manaus. A questão de infraestrutura viária, ela é um desafio grandioso.
4: Sem dúvida.
3: A gente tem um grande número de veículos circulando diariamente, a nossa população está crescendo bastante, existem muitas áreas que estão crescendo na nossa cidade, principalmente na zona norte de Manaus, que muitas das vezes cresce de forma desenfreada, e aí começa a ter vários planejamentos que são necessários para que a gente possa ter uma cidade segura, para que tenha uma mobilidade segura, e de fato são desafios que é necessário uma ação conjunta. Então, quando existe um rompimento, é claro que a população começa a questionar, mas é claro que no meio de tudo isso que está acontecendo, o interessante é transformar esse diálogo entre as partes para que tenha resultados práticos para a população, porque com o que certeza. Interessa para a população de verdade não é saber quem vai vencer esse discurso político, mas sim quando que nós teremos uma qualidade perfeita para os nossos, para nossas vias daqui da nossa cidade de Manaus. É isso que a população quer. É. Resultado prático, asfalto na rua, sem buracos, qualidade impecável. É o que a gente espera, né?
4: Sem dúvida alguma. Vamos deixar o Serafim atuar mais. Serafim é bom de diálogo, ele é bem diplomático.
3: Ele pode intermediar assim. essa conversa,
4: quem
3: né?
4: Quem sabe.
6: Acho que a experiência, muitas vezes fala mais alto.
4: Vamos, Nathalie, por falar nisso, em eleição, ano eleitoral, terminou o prazo para quem precisava regularizar, né, a sua questão eleitoral lá no TRE. A gente avisou várias vezes, terminou essa semana, dia 6 de maio. E agora? Acabou?
6: Não, calma, né? Mesmo depois do fim do prazo para regularização do título de eleitor, alguns serviços da Justiça Eleitoral ainda continuam disponíveis para os eleitores aqui do Amazonas. Segundo o TRE, quem perdeu o prazo pode solicitar ainda uma certidão circunstanciada nos cartórios eleitorais. Esse é um documento com um nome bonito, né, que pode ser emitido de forma gratuita. E essa certidão, né, esse documento funciona ali como uma comprovação temporária, né, de situação eleitoral. E ele pode ser utilizado para serviços como emissão de passaporte, renovação do passaporte, posses em cargos públicos, recebimento de benefícios sociais e também no caso de renovação de matrícula escolar nas unidades públicas, né? O TRE também informou que os eleitores que não fizeram um cadastro biométrico, muita gente, poxa, eu não, já perdi o prazo, não tenho cadastro biométrico, será que eu ainda consigo votar? Se você tiver com o título regular, ok, você vai poder votar assim no próximo dia 4 de outubro de 2026. Agora, quem possui ali pendências com a Justiça Eleitoral realmente vai ficar impedido. Agora, quem continuar com essas irregularidades, né, pode realmente enfrentar problemas daqueles assim insustentáveis, como a gente já falou aqui algumas vezes. Realmente, fica impedido de viajar para o exterior, tem dificuldade para tomar posse em cargos públicos, mesmo passando ali no concurso, se você passar em primeiro lugar, mas se você tiver pendência com a Justiça Eleitoral, você não assume. Além, é claro, dos bloqueios ali para conseguir um empréstimo bancário com a Caixa. Quero sacar meu FGTS. Não consegue se você tiver pendência aí eleitoral. E aí, só para finalizar, Karime, a Justiça Eleitoral só volta aos atendimentos aí normalmente no dia 3 de novembro, depois das eleições, se houver segundo turno, independentemente disso, tendo ou não, dia 3 de novembro, a Justiça Eleitoral. O sistema volta ao normal para atender os eleitores de todo o Brasil.
4: Ou seja, se perder o prazo até o dia 6 de maio, não vota. Você tem que ir lá no TRE para atualizar o que for possível, mas votar não vota.
6: Você consegue até atualizar pelo aplicativo.
4: Você consegue atualizar pelo aplicativo, você não precisa ir lá fisicamente, né?
6: Você vai para pegar essa certidão circunstanciada, que certo. É uma certidão que vai dizer, ó, não conseguiu regularizar o CPF.
4: Mas eu tenho um documento que eu fui lá e tá ok.
6: Exato.
4: Não vota esse ano, só o próximo.
6: Não vota.
4: Não vota, só a próxima.
6: O documento
4: eleição.
6: É só para
4: outras pendências, para outras solicitações.
6: Exato.
4: Tá ótimo. Muitíssimo obrigada. Bloco de Política com Nathalie Moraes e Kenneth Sampaio.
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9: Daqui a pouco, no 18 horas, vai chover ou fazer sol? Eu, Vanessa Lima, trago a previsão do tempo para esse fim de semana. É o nosso assunto em instantes.
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4: E vamos voltar a conversar com o repórter André Meirelles para saber como é que está o trânsito, como é que está a volta para casa na cidade de Manaus, agora 6 horas e 44 minutos. Boa noite, André.
10: Muito boa noite, Karim e Kenison. Olha, a volta para casa nessa sexta-feira de trânsito carregado aqui em Manaus, na Avenida Djalma Batista. O trânsito está congestionado, que o reflexo já chega ali na Silva Ramos, né? Deixando a via com vários pontos de lentidão. Então, para quem vai voltar para casa, acessando o bairro, encontra dificuldade para trafegar. O grande número de veículos na região torna aí o deslocamento mais demorado e exige, claro, a paciência dos motoristas. E a orientação é redobrar a atenção e, se possível, buscar rotas alternativas para evitar os trechos que estão mais comprometidos. Volto com vocês.
4: Muito obrigada pelas informações, André Meirelles.
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3: Vamos saber agora como é que tá a previsão do tempo com Vanessa Lima. Boa noite, Vanessa.
9: Muito boa noite a todos que acompanham a previsão do tempo aqui com a gente no 18 horas. Sexta-feira quente, úmida e com pancadas rápidas de chuva. A previsão para a noite de hoje aponta céu parcialmente nublado, com possibilidade de chuvas rápidas e leves. E agora vamos para a previsão do tempo para o fim de semana, 9 e 10 de maio, sábado e domingo. Segundo o Clima Tempo, o sábado durante o dia promete ser ensolarado e com baixa chance de chuva. A previsão para a noite aponta céu limpo e estrelado e sem previsão de chuva para o nosso sábado. O resumo do termômetro: a temperatura varia entre mínima de 25 e máxima de 31 graus. E a umidade relativa do ar fica em torno de 68 a 96%. O domingo também vai trazer um dia predominantemente ensolarado. Mas à noite, nós temos 60% de chance de pancadas rápidas e isoladas de chuva. O resumo do termômetro: a temperatura nesse domingo varia entre mínima de 25 e máxima de 30 graus.
4: E a crise na segurança pública é um dos assuntos que temos falado aqui no 18 horas. Só essa semana noticiamos sequestro e a operação da Polícia Federal para combater as pistas clandestinas no interior do estado. Todo o esforço para tentar reverter a crise instaurada no estado do Amazonas nos últimos 8 anos. A questão é prioridade para os eleitores esse ano, não só aqui no estado do Amazonas, mas de todo o país. É uma preocupação real, não é, Kennedy?
3: Com certeza, Karime Leão. Sabemos que o crime organizado internacional, ele tem comandado uma verdadeira cadeia econômica da criminalidade. Financia armas, abastece o narcotráfico internacional e fortalece facções como o Comando Vermelho e também o PCC. Agora, o atual governador Roberto Cidade já chegou com uma ação justamente para poder, Karime Leão, garantir mais segurança pública, com a proposta de começar a reverter esse tipo de situação.
4: Exatamente, mas enquanto o discurso oficial fala em reforço na segurança, a gente sempre fala aqui que no interior do estado a realidade é muito pior, é muito precária. A Infante Boa, por exemplo, uma inspeção do Ministério Público encontrou falta de policiais, problemas na alimentação de presos e até deficiência de itens básicos de higiene. Quem traz pra gente essa denúncia é a repórter Odinei Araújo. Boa noite, Odinei. Então, Fonte Boa é só um retrato do sistema penitenciário do estado do Amazonas, não é isso?
11: É exatamente isso, apenas um recorte do que acontece nas delegacias do interior do estado. Nesse caso, o Ministério Público do Amazonas acendeu o alerta para a situação da delegacia de polícia lá de Fonte Boa. Durante a inspeção realizada nesta semana, o órgão apontou baixo efetivo policial e problemas na estrutura da unidade. A carceragem da delegacia já responde, inclusive, a uma ação civil pública com pedido de interdição por não oferecer condições mínimas de funcionamento, segundo o promotor de justiça Miguel Ângelo Ribeiro.
12: Primeiro é importante mencionar que tem uma ação civil pública em tramitação na justiça, proposta pela promotoria de justiça de Fonte Boa, solicitando a interdição da delegacia, né? Interdição da carceragem da delegacia, porque a delegacia ela não é estabelecimento prisional e também não está funcionando, não tem condições adequadas para a guarda das pessoas que estão presas, né? Mas, independentemente disso, foi feita a inspeção mensal na delegacia para levantamento das situações e das irregularidades encontradas.
11: O promotor Miguel Ângelo Ribeiro ressalta que, além da falta de agentes, também foram identificadas reclamações sobre a qualidade da alimentação e a falta de materiais de higiene para os detidos.
12: Foi verificada a necessidade de reforço do quantitativo de policiais que operam na delegacia, e isso será objeto de recomendação à Secretaria de Segurança Pública e também em relação ao fornecimento dos materiais adequados por parte da Secretaria de Administração Penitenciária, notadamente em relação à qualidade da alimentação e ao fornecimento dos demais itens que são necessários por parte da SEAP. em relação a materiais de higiene pessoal para as pessoas que estão detidas.
11: Bom, o Ministério Público recomenda à Secretaria de Segurança o reforço urgente no número de policiais. Já a Secretaria de Administração Penitenciária deve ser cobrada pelas falhas no atendimento aos presos. Enquanto isso, em muitas cidades do interior, a segurança pública continua funcionando no improviso e quem paga a conta é sempre a população, né? Volto com vocês.
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3: Gestantes em situação de vulnerabilidade social recebem novos kits do programa Mãe Manauara aqui na nossa capital. Ao todo, 1.000 kits estão sendo entregues para mães acompanhadas pelos Centros de Referência de Assistência Social.
4: E a ação garante itens essenciais, gente, para os primeiros dias de vida dos bebês. Reforça também o acompanhamento social das famílias. As entregas foram realizadas pelo prefeito Renato Júnior em diferentes pontos da cidade de Manaus. O repórter André Meirelles acompanhou essa ação e traz pra gente os detalhes. Boa noite, André.
13: Na manhã dessa sexta-feira, o prefeito de Manaus, Renato Júnior, entregou os kits do programa Mãe Manauara para as mães em situação de vulnerabilidade aqui no bairro São José, na zona leste da capital amazonense. Essa ação acontece aqui no Centro Municipal de Convivência da Família e do Idoso, prefeito José Fernandes. O prefeito falou da importância desse programa.
14: A importância desse programa é gigantesco. Hoje são 1.000 mães que estão sendo contempladas. A gente está muito feliz porque é o tipo de ação que mais ajuda quem mais está precisando nesse momento difícil. Muitas delas passam por lutas de dupla, tripla jornada de trabalho e hoje ter o nosso time aqui dando essa assistência e mais do que isso, né?
13: Segundo o prefeito, essa é a segunda edição do programa Mãe Manauara.
14: Essa é a segunda edição, começou na gestão passada pelo ex-prefeito Davi e eu estou dando continuidade e muito feliz sabendo que vou ampliar, já falei para a equipe técnica, nós vamos ampliar esse trabalho de atenção às mães.
13: E as mães manauaras também falaram da importância de ter recebido esse kit.
15: Marquele Freitas. É gratificante, né? Porque é algo que te traz, assim, alegria, né? Pra ti. Pra gente. Que a gente tá gerando, né? E é gratidão.
16: Miriam Santos Tavares.
17: Eu fico muito feliz, né, pelo recebimento do kit maternidade. Como é a minha primeira vez que eu tô participando, agradeço o prefeito, agradeço a OBS também aqui, e com certeza. Feliz Dia da Mãe para todas, que Deus abençoe. Essas que vão ter agora também, eu quero que Deus abençoe e dê um bom parto para elas. Feliz Dia das Mães, que eu tô com a minha pequenininha de 17 dias de vida.
13: Volto com vocês.
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3: Vamos agora aos indicadores econômicos de hoje, gente. O dólar fechou em queda de 0,59% e segue fechando abaixo dos R$ 5. E olha só, Karine, hoje nós chegamos aos R$ 4,89, gente. O dólar, ele fechou a sessão dessa sexta-feira com essa queda que já é considerada histórica e é a primeira vez que a moeda fechou abaixo de R$ 4,90 desde 15 de janeiro de 2024, Karine, quando o dólar fechou a R$ 4,86, Karine.
4: E o euro fechou em queda também de 0,22% aos R$ 5,76. O Bitcoin fechou em queda de menos 0,04% aos R$ 392.906. Já o Bovespa fechou em alta de 0,51% aos 184.158 pontos.
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3: A tecnologia está cada vez mais presente na vida dos idosos, né? Muita gente está se atualizando, rapaz. Rapaz, o negócio tá daquele jeito. Hoje, muitos já utilizam os celulares, ali, os aplicativos bancários, redes sociais e até aqueles serviços de telemedicina para poder facilitar a rotina. E facilita mesmo.
4: Facilita muito, viu? Mas junto dessa facilidade, Kennedy, também aumentam os riscos de golpes virtuais, fake news e crimes digitais, que tem como alvo principal justamente a terceira idade. Para ajudar esse público a ter mais segurança e autonomia no ambiente digital, a Defensoria Pública do Estado do Amazonas e a FUNAT, a Fundação Universidade Aberta da Terceira Idade, estão com inscrições abertas para uma edição de curso Defensor Digital 60+.
3: Olha, é interessante. Legal, demais, né? Vou até avisar para minha mãe. Essa capacitação ela é gratuita, tem 40 vagas disponíveis e vai ensinar desde o uso das ferramentas digitais até como identificar tentativas de fraudes e também desinformação na internet. internet. A repórter Nathalie Moraes, ela explica pra gente como é que funciona essa capacitação.
6: O uso da tecnologia faz cada vez mais parte da rotina dos idosos. Aplicativos bancários, redes sociais e serviços online já estão presentes no dia a dia da terceira idade. Mas junto com a facilidade, também aumentaram os riscos. Golpistas têm usado a internet para aplicar fraudes financeiras, espalhar fake news e até manipular informações por meio de ferramentas de inteligência artificial. E para ajudar esse público a utilizar a internet com mais segurança e autonomia, a Defensoria Pública do Amazonas e a Fundação Universidade Aberta da Terceira Idade abriram inscrições para uma nova turma do curso Defensor Digital 60+. Ao todo, estão sendo ofertadas 40 vagas para capacitação gratuita, que terá carga horária de 60 horas. As matrículas devem ser feitas presencialmente na sede da FUNAT, no bairro do Santo Antônio, na zona oeste de Manaus. Durante as aulas, os participantes vão aprender como utilizar ferramentas digitais, identificar golpes financeiros, evitar a disseminação de fake news e prevenir situações de violência. O curso também vai abordar temas relacionados à inteligência artificial e ao uso seguro da internet. A programação inclui aulas teóricas e práticas com dinâmicas voltadas para situações do cotidiano, buscando garantir mais independência e confiança aos idosos no ambiente digital. O defensor público e coordenador do Núcleo de Atendimentos de Promoção dos Direitos da Pessoa Idosa, Marcelo Pinheiro, destaca a importância da iniciativa para a proteção da população idosa nessa era tecnológica.
18: É uma forma de respeito, é uma forma de inclusão. Depois da pandemia, o mundo vem se digitalizando muito mais rápido. E essas pessoas, muitas das vezes, não receberam a educação necessária para enfrentar os novos problemas que o mundo virtual traz. Hoje nós temos muitas comodidades, como usar serviços online, acessar também os serviços públicos de forma virtual. Mas se essas pessoas não tiverem o treinamento, o ensinamento necessário, elas ficam excluídas, alijadas desse processo, o que não é compatível com a função institucional da assessoria pública.
6: A primeira edição do projeto foi realizada ainda no ano de 2023. Segundo a Defensoria Pública, já apresentou um impacto bastante positivo na inclusão digital da população idosa aqui do Amazonas. A iniciativa busca cada vez mais ampliar o acesso à tecnologia e fortalecer a segurança desse público no mundo virtual. Eu volto aos estúdios com vocês.
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3: Sextou, né, Karime? Quase sextou. Perto do finalzinho do nosso programa de 18 horas. E já sabe a programação pro final de semana? O que vai fazer?
4: Não, quero dicas.
3: Os rolês? Domingo, dia das mães, não dá pra fugir, né? Mas tem outras programações e a Vanessa Lima trouxe pra gente esse balanço do que vai rolar no final de semana.
9: E a nossa agenda cultural chega com muita animação. Anota aí os melhores eventos desse fim de semana para você não ficar de fora. Nossa sexta começa às 7 da noite com o Festival Amazonas de Ópera no Palácio da Justiça com o tema Afetos. A entrada é gratuita. E na sexta também começa o evento Bois no Mirante, no Mirante Lúcia Almeida, a partir das 7 da noite. Os bois Caprichoso e Garantido vão agitar os ensaios até 11 de junho, tudo com entrada gratuita. E a Feira Folclórica de Manaus tá rolando no Centro Cultural dos Povos da Amazônia e segue até o dia 24 de maio. Sempre de quinta a domingo, a partir das 8 da noite, com entrada gratuita. Já no sábado, das 9 da manhã às 6 da tarde, acontece a Feira do Dia das Mães no Mercado de Origem da Amazônia, com presentes, artesanato, gastronomia e muita música. E a entrada é gratuita. E o Festival Amazonas de Ópera segue também nesse sábado com a apresentação Canções Italianas no Palácio da Justiça a partir das 7 da noite, também com entrada gratuita. Também no sábado, a partir das 9 da noite, o Curral do Boi Garantido apresenta a Noite da Cunhamporanga do Brasil, com Isabelle Nogueira no Sambódromo. A entrada é gratuita. Já no domingo, a partir das 5 da tarde, tem um ensaio da Marujada no Rio Negro Clube, com shows de Mara Lima, Júnior Paulaim, Márcio do Boi e muito mais. Os ingressos estão disponíveis na portaria do evento a partir de R$20. Então já sabe, ópera, boi bumbá, feira cultural e muita música agitam esse fim de semana. Volto com vocês.
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4: Vamos voltar a conversar com o repórter André Meirelles para saber como é que está a volta para casa. André, boa noite. Eu sei que segunda-feira tem um ônibus com um novo itinerário, é isso? Explica pra gente.
10: É isso mesmo, boa noite mais uma vez, é a linha 099 e vai ter o itinerário aí ampliado a partir da próxima segunda-feira, como você falou. Essa mudança, ela foi confirmada pelo Instituto Municipal de Mobilidade Urbana e promete melhorar o deslocamento de trabalhadores e também os moradores, né, da zona norte e leste aqui da capital. Com essa alteração, a linha passa a ser a primeira a fazer uma ligação direta entre o terminal de integração T4 e o Distrito Industrial 2, né? Além de atender aí a comunidade indígena Parque Belo Oriente. Então, a prefeitura afirma que a medida faz parte das ações para ampliar aí a cobertura do transporte coletivo e também melhorar a mobilidade urbana aqui de Manaus. Boa noite.
4: Muito obrigada pelas informações. Boa noite, André Meirelles.
3: 7 horas em ponto, seguimos direto para o Editorial 18 horas.
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19: O Ministério da Saúde iniciou na Amazônia um tratamento inovador contra a malária em crianças. O Brasil é o primeiro país do mundo a disponibilizar a tafenoquina na formulação pediátrica de 50 miligramas, indicada para crianças com pesos entre 10 e 35 quilos. Os medicamentos estão sendo distribuídos em áreas de maior incidência. São os distritos sanitários especiais indígenas Yanomami, Alto Rio Negro, Rio Tapajós, Manaus, Vale do Javari, Médio Rio Solimões e Afluentes. O público infantil concentra cerca da metade dos casos de malária no país. O medicamento contra a doença em crianças coloca o Brasil na vanguarda do combate à malária. Com a nova medicação, vidas de milhares de crianças serão salvas nas áreas mais remotas do Brasil, nos longínquos espaços da Amazônia, onde a malária é um dos principais desafios de saúde pública. É mais um exemplo da potência do Sistema Único de Saúde do país.
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4: O 18 horas de hoje fica por aqui. Muito obrigada pela sua companhia, pela sua audiência. Um excelente fim de semana. Um beijo, até segunda. Boa noite, Kennedson Paz.
3: Boa noite, Karim Leão. Boa noite a todas as mamães que acompanham a nossa programação. Ótimo Dia das Mães para todas vocês. Tamo junto.
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7: 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O sexto Fórum das Casas Legislativas do Amazonas, FECLAN, bateu recorde de participações. Foram mais de 800 inscritos, entre vereadores e assessores parlamentares, que participaram de 11 oficinas e 3 palestras sobre elaboração de projetos de lei, performance legislativa e inteligência artificial. Foram entregues 16 legislações entre leis orgânicas e regimentos internos. O resultado histórico foi obtido pela integração entre o Legislativo Estadual e câmaras do interior. Alvarães, Barreirinha e Urucurituba são alguns dos municípios que já saíram do FECLAN com as legislações atualizadas. As leis elaboradas durante o FECLAN vão fortalecer a estrutura administrativa dos municípios e oferecer maior respaldo às áreas como saúde, educação e políticas sociais.
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9: 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E aí, grupo? Feriado tá aí, hein? O verdadeiro dia útil. A escola já tá no esquema e meu expediente vai ser onde? Na beira da piscina. Não sei vocês, mas eu vou bater ponto logo cedo na frente da churrasqueira, fazendo o horário do almoço durar o dia todo. 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
8: Mix, boa noite, eu sou Graciano Rebelo e tá começando mais um pede no zap. Manda um áudio pra gente, 11 9 8 3 4 0 8 mil, e pede a sua música.
13: Boa noite, Rádio Mix. Aqui é o George Armani, de Juiz de Fora, Minas Gerais. Ó, musiquinha boa pra sexta-feira, podia ser David Guetta, hein? Que tal, gente? Solta pra nós essa música top aí. Qualquer uma aí de vocês, é isso mesmo. Obrigadão, hein?
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boa noite, Mix FM. Aqui é o Luiz, falando de Borda da Mata, sul de Minas. Manda aí pra gente o som do Raimundos, Mulher de Fases. Valeu, Mix FM. 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
2: Olá, boa noite, Rádio Mix. Aqui é a Marcele de São Vicente, litoral, Baixada Santista. A música do meu fim de semana é Single Lady, Beyoncé. Vamos beber que a mata de tudo.
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1: Mix e Three Doors Down, finalizando o primeiro bloco do Pede no Zap de hoje, sexta-feira. Segura na Mix, que já já tem mais. 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
1: Mix, continua o pede no zap aqui na Mix. Ó, você manda um áudio pra gente no 11 9 8 3 4 0 8 mil e pede a sua música no pede no zap.
17: Fala, galera da Mix, sou o Henrique, falo aqui de Atibaia. Gostaria de ouvir o Skank, quero dedicar essa música aí pra uma amiga minha chamada Marcele. Mando um salve e um abraço pra ela. É nóis, Mix, valeu.
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2: Boa noite, Mix. Inácio de Itacoaxetuba. Toca Pet Switch, Lose Control. Valeu.
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2: Oi, boa noite, meu nome é Emily. Eu tô escutando o Rádio Mix daqui da cidade de Catanduva e gostaria de fazer um pedido junto com meus amigos, escutando Lady Gaga, Abracadabra.
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